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2: 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Durante a maior parte do tempo, não nos damos conta que tudo o que nos acontece faz parte de uma minuciosa e complexa rede de acontecimentos, definidos pelas escolhas que fazemos. À medida que escolhemos, veremos árvores crescer e darem frutos, enquanto outras irão secar e morrer diante dos nossos olhos. Isso é a vida. A vida é um jogo de escolhas. E essa é uma das coisas mais difíceis para administrarmos. A consciência que tudo o que acontece connosco é, pelo menos em parte, fruto das nossas escolhas. Devido a essa ideia, muitas pessoas tornam-se ansiosas, deprimidas e confusas, pois têm muita dificuldade em escolher o que é melhor para si em cada momento. Quando se dá um passo para a frente, inevitavelmente, alguma coisa terá que ficar para trás. Pense nisto e seja feliz.
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0: São 2 horas. Boa noite.

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5: São 4 horas. Boa noite.

0: é tudo aí.
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2: Estamos em terras de devoção mariana. Atrás, a Igreja Matriz, dedicada à Nossa Senhora da Assunção. Mas o ícone maior destas terras transformaram-nas em Terras da Senhora do Campo. No ano em que se comemoram 500 anos da transformação da paróquia de Santa Maria de Lamas em Comenda da Ordem de Cristo de Santa Maria de Lamas, convidamo-os a acompanharem-nos nesta visita a uma das 67 povoações do Conselho de Macedo Cavaleiros. Venham connosco. Estamos na Fonte de São Brás. As fontes, locais de encanto, locais de encontros, locais de mistérios e também locais de lendas. E por falar em lendas, todas as terras têm a sua. Desde tempos imemoriais, que as populações quiseram justificar a existência da sua aldeia com determinado nome. Ora bem, esta aldeia, que até 2003 foi conhecida como Lamas de Pudense, dizem os antigos que, no tempo das cruzadas, terá aportado aqui um cavaleiro francês, um nobre francês de seu nome Dom Pudense, que terá tomado conta de todo este território, dando inclusive, segundo a lenda, o nome à aldeia vizinha de Pudense, e terá, em determinada altura, junto do seu séquito, um dos seus criados, um dos seus servos prediletos, ao qual terá oferecido estas terras, à qual, diz a lenda, chamariam a Lama de Dom Pudense. Ora, pergunta-se sempre, no meio das lendas, em que há uma mistura, uma simbiose entre o factual e o imaginário popular, terá sido mesmo assim? Pois Lamas, quando pensamos no atual nome de Lamas, pensamos que há muitas outras lamas por aí. Se pensarmos apenas no distrito de Bragança, temos lamas de Orleão, temos lamas de Cavalo, temos Val de Lamas, mas se extravasarmos para lá das fronteiras, temos, por exemplo, Lamas de Ouro e muitas outras terras que têm origem no radical Lama. No próprio Conselho de Macedo Cavaleiros temos Lama Longa. Ora bem, o que eram as lamas, de facto? E porquê é que um território era designado por lamas? Ora, uma lama não era mais que um local propício à pastagem, um local onde existia água. Ora, Lamas é claramente um hidrotopónimo, dizem-nos os entendidos, que terá surgido a partir do vocábulo latino lamam. Só que esse era um vocábulo que praticamente não existia. Ora, Lamas terá surgido, sim, com origem, provavelmente, numa qualquer outra povoação aqui ao lado, que designavam este local como local de pasto, local para pastagem. Porque, historicamente, inclusive, há locais, como nas Astúrias, onde são chamadas lhamas, ou na Galiza, onde também são chamadas lamas, e proliferam imensas povoações com esse nome, que seriam, inclusive, locais agrícolas, onde, eventualmente, existiriam até linhares que precisavam de ser regados. Portanto, a origem, a justificação para o nome de lamas, tem a ver com um vocabulário agrícola. Esta era a zona de pasto, como ainda hoje é, e muito produtiva. Ora bem, quando se fala na existência de outra povoação, a primeira referência que nós temos, de facto, à existência de uma terra chamada Lamas, não Lamas de Pudense, porque Lamas de Pudense só nos surge no século XVI, é precisamente em meados do século XIII, em 1258. O que é fantástico, ao lermos esse documento, é que existia uma outra aldeia que fazia parte da jurisdição da paróquia de Santa Maria de Lamas. Estamos a falar de Castrelos. Ora, Castrelos, que ainda hoje subsiste no cadastro toponímico da freguesia como Cristelos, uma corrupção do nome original, tal como Castrelos, uma corrupção do original nome Castrelos. Ora, Castrelos é um castro pequeno. Ora, onde há castros, vindo da palavra romana castrum, castelo ou local fortificado, existiria na saída sul da povoação uma outra aldeia com o nome Castrelos, que pelo menos durou até ao século XVI, que poderá ter sido o que deu origem à posterior povoação de Lamas, num local muito mais ameno. E Castelos traz-nos algo mais. Pois ainda em meados do século XVIII, existia a devoção em Lamas a Santo André. Santo André, que tem reminiscências precisamente ao lado de Castelos, na Eira de Santo André, como ainda hoje é conhecida. E Santo André leva-nos a um outro campo. Lamas fez parte dos Caminhos de Santiago. Mas isso vamos explicar já a seguir. Venham connosco até à Capela de São Sebastião. Estamos ao lado de caminhos ancestrais, caminhos de peregrinação, ao lado da Capela de São Sebastião, um exemplar, presumivelmente, do século XVII, que haveria de ser reformulado já nos anos 80 do século XX, dando-lhe uma configuração que a destitui do caráter inicial que poderíamos apreciar. E porquê São Sebastião, depois de falarmos em Santo André? Ora, a peregrinação a Santiago é marcada pelas devoções paralelas dos caminhos. Ora, duas delas estão nas extremidades da povoação. Falávamos na Capela de Santo André, na extremidade sul, e temos a Capela de São Sebastião na extremidade norte, ambas à beira dos caminhos antigos de peregrinação que seguiam até à freguesia vizinha de Crujas, cujo orago é precisamente Santiago. E porquê Santo André e porquê São Sebastião? Ora, Santo André, apóstolo, irmão de Pedro, era companheiro e também sócio na pesca, se é que se pode assim chamar, de São Tiago. Daí, muitos dos caminhos terem capelas de devoção a Santo André, que era o que acontecia na saída sul da povoação de Lamas. São Sebastião é uma das devoções mais importantes à beira dos caminhos de Santiago. É muito raro vermos capelas de São Sebastião no alto dos montes, tal como veremos a seguir a capela da Senhora do Campo. Ora, as capelas à beira dos caminhos eram formas de pagamentos de promessas, muitas vezes associadas às doenças que em época medieval mais assolavam a população, particularmente a peste e a lepra. Ora, São Sebastião é um dos santos protetores da peste. E porquê? Na altura em que, depois do seu martírio, que a sua iconografia apresenta-se-nos com o santo atado a um tronco e cravado de flechas, na altura em que os seus restos mortais foram transladados de uma cidade para outra, a peste aí simplesmente terminou. Ora, a população achou que São Sebastião era um dos protetores da peste, à semelhança também do que acontece com São Roque ou com Santo Antão. A Igreja aproveitou essa devoção popular para fazer uma comparação entre as flechas de São Sebastião e as flechas divinas de castigo para a peste. Ora, as pessoas que faziam as peregrinações queriam a cura e, como pagamento, muitas vezes criavam capelas ou invocações em honra a São Sebastião. Estamos, precisamente, numa dessas capelas que seguramente terá surgido no âmbito dos Caminhos de Santiago e que nos conduziu a outras devoções numa terra, como dito, cuja devoção principal é a Santa Maria, Nossa Senhora. Continuamos em terras de Santa Maria. Estamos, neste momento, no interior da igreja dedicada a Nossa Senhora da Assunção. Depois de peregrinações, de falarmos nos santos e nas devoções paralelas, vamos agora centrar-nos um pouco na história de Lamas. Ora bem, como já dito anteriormente, Lamas está a caminho dos 8 séculos de história. 8 séculos que nos dão imensas personagens, personalidades, imensos factos. Ora bem, Lamas aparece-nos pela primeira vez mencionado em 1258. E o que há que relevar dessa informação? Primeiro, o primeiro lamacense alguma vez registado, de seu nome, em latim, Durandus Petri, ou seja, Durando Pires. Há que fixar esse nome para a história de Lamas, porque é, de facto, o primeiro nome que nos surge mencionado. Mas Lamas também nos dá uma outra visão sobre esses tempos conturbados, ainda de um início de nacionalidade, nos primeiros reinados, estamos a falar de Dom Afonso III. Ora, contrariamente àquilo que nos é veiculado pela história que aprendemos na escola, este território era um território à parte, se é que podemos chamar-lhe uma espécie de condado à parte. Isto porquê? Porque os reis do início da nossa nacionalidade, até pelo menos Dom Afonso III, praticamente não tinham poder nesta região. Quem de facto tinha o poder eram os senhores da nobreza regional, particularmente a estirpe dos Bragançãos. E ora, é precisamente um Braganção que está umbilicalmente ligado à história de Lamas, porque de facto Lamas não era propriedade régia, isto é, Lamas não era reguengo. Lamas era uma terra que pertencia a um senhor com o nome Nuno Martins de Chacim. E qual é a particularidade dessa pessoa? Era um macedense. Era um macedense que foi uma das figuras mais proeminentes na história medieval portuguesa, particularmente no reinado de Dom Afonso III e de Dom Dinis. Ora, com Dom Afonso III chegou a ser o meirinho-mor do reino, isto é, o polícia-geral do reino, a pessoa que efetivamente mandava. Mas para lá disso, foi também o educador, o aio do grande rei medieval, Dom Dinis. E quando Dom Dinis chega ao trono, transforma logo na figura maior da corte, mordomo-mor. Ora, tivemos um macedense da estirpe dos Bragançãos, cuja honra era em Chacim, daí Dom Nuno Martins de Chacim, que era, de facto, o proprietário, o dono dos direitos de Lamas, e provavelmente terá sido um dos seus antecedentes, isto é, ou o pai ou o avô, efetivamente a pessoa que terá fundado Lamas, daí eles serem os proprietários. Mas havia também um outro ou uma outra instituição que realmente mandava nos destinos de Lamas e que mandou nos destinos de Lamas durante 3 séculos, o mosteiro beneditino de Castro de Avelãs. Ora, os cluniacenses, assim chamados, porque seguiam a regra de Cluny, eram de facto os donos efetivos de Lamas e foram os donos de Lamas até pelo menos ao século XVI, quando Lamas, numa conjuntura de criação da Diocese de Miranda, em 1545, os monges de Castro de Avelãs e o mosteiro de Castro de Avelãs perde o poder que tinha em toda a região. Ora, esta terra não existiria, com toda a probabilidade de hoje, sem todo o empenho que os monges tiveram. Aliás, em toda a documentação medieval, eles vêm mencionados como sendo proprietários de imensos casais em Lamas. E não só, tinham os direitos do padroado da Igreja. Lamas aparece-nos ao longo da Idade Média, imensas vezes, pela nomeação de párocos, que eram párocos nomeados precisamente pelo abade de Castro de Avelãs e depois, obviamente, aprovado pelo arcebispo de Braga, que até precisamente a meados do século XVI detinha a superioridade espiritual em toda esta região. Ora, Lamas segue, por isso, um caminho ligado aos beneditinos. Por isso, hoje, em Lamas, toda a gente sabe o que são as sortes. Toda a gente pensa o que serão as sortes. Há também mais uma lenda associada, que terá sido um senhor rico, que terá deixado uma grande propriedade para a população de Lamas. Ora bem, a realidade é que as sortes ficam num sítio cujo topónimo é a Queitada. Ora, Queitada, que nada tem a ver com coitadismo ou com coitadinha. Queitada é mais uma deturpação de coutada. Ora, coutada eram as terras, os coutos ligados às ordens eclesiásticas, às ordens religiosas. Portanto, as sortes, quando surgem, terá sido seguramente depois do século XVI, em propriedades que antes eram dos beneditinos e que lhes foram retiradas a partir do momento em que foi criada a Diocese de Miranda. Ora, mas Lamas tem muito mais do que esses personagens importantes dessa fase em que há uma afirmação do poder régio. Estamos no ano em que Lamas cumpre os 500 anos, 5 séculos, de transformação de uma simples paróquia em Comenda da Ordem de Cristo. A Comenda da Ordem de Cristo de Santa Maria de Lamas. Ora, Para uma paróquia ser elevada à comenda da Ordem de Cristo, essa paróquia tinha que ter algum poder. Nesse mesmo ano foram criadas mais algumas no distrito de Bragança, inclusive é duas também no Conselho de Macedo Cavaleiros. Ora, quando estamos a falar numa comenda da Ordem de Cristo, estamos também a falar de uma passagem de donatários da terra e daí também a pressão da própria diocese para que os monges beneditinos daqui tenham saído, e a partir de 1520, Lamas passa a ser propriedade com direitos de pessoas ligadas essencialmente a Dom Manuel I, que quis precisamente beneficiar todos aqueles que ao serviço do rei iam para conquistas, nomeadamente em África, e que recebiam os rendimentos de uma igreja ou de uma paróquia. Não era qualquer paróquia que era elevada à comenda da Ordem de Cristo. Ora bem, Lamas, e estamos a falar em pleno século XVI, surge-nos a primeira anotação relativamente à população de Lamas. No numeramento de 1530, pouco depois de ter sido elevada à comenda da Ordem de Cristo, aparece-nos com cerca de 135 habitantes. O que é importante, não sendo a povoação mais populosa da região, o que é um facto é que quando nos aparecem novamente censos, já em pleno século XVIII, Lamas já tinha duplicado a sua população. Ora, quando uma povoação duplica o seu tecido populacional, é sinal de grandeza, é sinal de dinamismo. Ora, é precisamente nessa época que nos surge este edifício religioso, que apesar de ter uma data de finais do século XVIII, na frontaria, essa data corresponderá sim a obras de remodelação, nomeadamente no altar-mor, claramente com características barrocas. Ora, este templo, e porque é que se pode dizer que este templo já existiria no século XVII? Porque pelas visitações à Igreja de Hidroso, já no século XVII, 1684, nos é dito que na Igreja de Hidroso teria de ter um lavatório de sacristia igual ao da Igreja de Lamas. Portanto, estamos num edifício, à semelhança da grande maioria dos edifícios religiosos do concelho, do estilo barroco. A grande maioria deles são do século XVIII. Este, apesar de ter uma data na frontaria, como dito, do século XVIII, estamos num templo, sim, construído, que já existiria no século XVII. E que, para lá de tudo, tem uma característica única, que só se encontra em mais outro templo do Conselho de Macedo Cavaleiros, e muito pouco em Bragança. Este, juntamente com a Igreja Matriz de Val de Prados, são os únicos templos cuja entrada não está virada para Poente, que é o normal. Esta entrada está virada para Sul, se é que se pode chamar. E porquê esta e a Igreja de Valprados? As duas viradas para Sul, única e exclusivamente por um motivo, porque não havia espaço para as virar para Poente. E, aliás, neste caso muito particular, a Igreja nunca poderia estar virada em direção à elevação que temos aqui ao lado do Monte do Facho, onde se encontra a Senhora do Campo. 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

Estamos num sítio mítico. Esta é o que dá o nome a estas terras, as terras da Senhora do Campo. Sítio mítico, por ser um local de devoção, falou-se no início que estamos em terras de Santa Maria, terras de devoção mariana. Esta é, com toda a probabilidade, a capela, o edifício religioso mais antigo de todo o concelho de Macedo Cavaleiros. Convido-vos a entrarem connosco.

Estamos, de facto, num edifício religioso único. Estamos no único templo de três naves do Conselho de Macedo Cavaleiros. E, como dito, provavelmente o templo mais antigo de todo o Conselho. Não é possível hoje especificar qual terá sido efetivamente a data em que este templo, com uma configuração distinta, terá sido construído. Quando olhamos para a sua configuração, como dito, três naves, vemos claramente que temos aqui uma arquitetura muito diferente daquilo que é vulgar neste território. Vale a pena a visita a este santuário para não só pela devoção, mas também por todas as características arquitetónicas da arquitetura religiosa que nós temos neste local. Aqui temos os resquícios claros da presença já falada dos beneditinos por estas terras. Como dito anteriormente, os beneditinos permaneceram por aqui três séculos. Os beneditinos que provinham do mosteiro de Castro de Avelãs, aqui muito perto, à saída de Bragança. Toda esta arquitetura em que o tijolo é utilizado nas arcadas é uma arquitetura com um estilo mudéjar, algo importado do outro lado do território. Pois era isso mesmo que nos dizia uma das primeiras referências a este santuário na magnífica e monumental obra do Frei Agostinho de Santa Maria, quando escreveu o seu Santuário Mariano. Referia ele que, na altura, diziam as pessoas daqui, isto estamos a falar do início do século XVIII, que este templo teria sido construído há 300 ou 400 anos. E a partir daí veio, obviamente, a lenda. E a lenda de um anjo que terá ajudado a construir este edifício. E outras lendas se lhe associaram, como o recurso a bois bravos que traziam as pedras até aqui, a este sacro monte, para ser feito este edifício de características, de facto, únicas neste concelho e no próprio distrito. Quando olhamos para o interior e para a capela-mor, verificamos no seu topo, precisamente, a sua abóboda em ladrilho, coisa perfeitamente invulgar neste território. Dizia-nos Frei Agostinho de Santa Maria que teria sido, segundo as palavras dele, um santo varão espanhol proveniente da Biscaia que teria trazido a planta deste templo e que teria dado a beleza do local onde ele se implanta, construído as suas expensas, o templo. Obviamente que isso não passará de uma lenda, como lenda também é aquela que falavam relativamente às imagens que temos no retábulo do altar-mor, que diziam que esta capela foi mandada construir por três marinheiros provenientes de Lamas, que numa altura de aperto, estavam eles a afogar-se, recorreram precisamente a Nossa Senhora e terão feito este templo. Ora bem, as lendas valem o que valem. Já foi falado anteriormente que as lendas são um produto do imaginário popular, são um produto de uma conjugação de factos com toda aquela necessidade que temos para justificar a existência de um sítio. Ora bem, não podemos afirmar se esta capela, de facto, é do século XIV ou XV. O que se sabe, por prospeções arqueológicas aqui feitas, é que existiu uma anterior capela. E há referências, de facto, uma anterior capela aqui, a Santa Bárbara. Ao falar, na altura, com a pessoa mais idosa de Lamas, entretanto já falecida, na altura com 95 anos, transmitiu informações importantíssimas para este local. E, de facto, existiu aqui uma capela de Santa Bárbara na reta, à entrada, antes da cruz, onde se procede, ainda hoje, ao encontro, no dia da celebração, por norma, a 25 de março, da Nossa Senhora do Campo, existiu, de facto, aqui uma capela, mas outra existiu onde esta haveria de se erguer. O que podemos dizer, em termos cronológicos, relativamente a esta capela, é que na pedra, antes dos degraus de subida para o altar-mor, antes de obras que terão aqui sido feitas nos anos 60, 70, estava uma data gravada que hoje desapareceu e, pelas fotografias que subsistem, a data que ali estava era do século XVII, mais concretamente 1633. A prova que nós temos é que este edifício, no início do século XVII, já existiria. A primeira referência documental que de facto existe é também do século XVII, 1649, quando é dada a carta de ermitão perpétuo, porque aqui havia um ermitão em permanência,
Uma carta datada de 1649 a um habitante de uma aldeia aqui próxima, Hidroso, e já vimos anteriormente a ligação que parece haver entre Hidroso e Lamas, a propósito das igrejas matrizes. Esse é, de facto, o documento mais antigo. No entanto, a configuração deste edifício leva-nos a considerar que será anterior ao século XVII e, com toda a probabilidade, Frei Agostinho de Santa Maria teria razão quando dizia que, no início desse século, do século XVII, no início do século XVIII, queria eu dizer, que teria 300 ou 400 anos este edifício. Muitas lendas lhe estão associadas, muitos mitos também lhe estão associados. Ainda há pouco ouvíamos o som do sino que dizem os habitantes e as pessoas mais antigas, que afastava as trovoadas. E, de facto, há muitas histórias aqui relacionadas com a Senhora do Campo e com esta devoção mariana a esta senhora, que a transformam a ela, mas também a dois outros santos que aqui acompanham, Santa Bárbara e São Brás, que protegem toda esta povoação e as redondezas das trovoadas. Ora, essa proteção que era dada pela senhora era paga inúmeras vezes em promessas. Não há muitos anos, estamos a falar, há 30, 40 anos, ainda as pessoas vinham à procissão carregadas com sacos de cereal como pagamento de promessas à senhora. Inclusive, traziam as juntas de bois na própria procissão. Há histórias ainda mais antigas que nos relatam a vinda de rebanhos na procissão como pagamento de promessas. E depois, todos aqueles milagres que nos dizem terem acontecido, como a história de uma cabritinha que terá subido para o andor da senhora, como uma história de uma promessa de um habitante de Lamas que, estando uma coelha pronta para parir, prometeu um coelho à senhora e terá nascido só um. Ora, dizem-nos os mais antigos aqui que o senhor em causa terá dito para a senhora: pois só me deste um, agora já não no mamas. E o que a senhora fez, pelos vistos, tê-lo-á castigado, e morreu a mãe, e terá morrido também a única cria que a mãe teve. Este é, de facto, um local de devoção, um local único, um local que, quando olhamos para o seu retábulo do altar-mor, verificamos o seu estilo claramente maneirista, o que contraria tudo aquilo, ou a grande maioria dos templos que nós temos na região, são de estilo barroco. A data que era falada há pouco, 1633, deverá ter correspondido precisamente à data em que terá sido feito o retábulo mor. Portanto, este retábulo, que será de inícios do século XVII, mostra-nos claramente um estilo de arte diferente de todo aquele que temos na grande maioria do concelho, que é maioritariamente de talha dourada barroca.

Numa terra de muitos séculos, o empreendedorismo, as associações deram uma nova vida à antiga reitoria de Lamas, à antiga comenda da Ordem de Cristo. Uma delas, e uma das de maior destaque, é a centenária Banda 25 de Março, assim chamada em homenagem precisamente à grande Santa da Terra, Nossa Senhora do Campo, que se celebra a 25 de Março. Ora, a banda, que ainda hoje continua em atividade, tem cerca de 50 elementos, muitas pessoas de Lamas passaram pela banda, e meia centena de elementos, que inclui jovens e que inclui pessoas que vão até aos 50 e poucos anos, mas há pessoas mais velhas. Esse empreendedorismo desta terra, que terá surgido precisamente de uma zona de pastos, como ainda hoje é possível ver-se, teve também o seu tecido agrícola alterado. Numa altura em que apenas aqui praticamente se produzia castanha, o vinho e o pão, como já dito, as alterações climatéricas proporcionaram um clima mais mediterrâneo e, para lá de outras produções, desde 2018, que um conjunto de jovens empreendedores, 18 jovens de Lamas, se juntaram para criarem a Associação dos Produtores de Cerejas de Lamas. Uma associação que produz uma quantidade enormíssima de cereja, que é distribuída, que é vendida, e em relação à qual também já surgiu a própria Feira da Cereja de Lamas, que dá um dinamismo completamente distinto a esta terra com 8 séculos de história, cheia de património, cheia de figuras, cheia de personalidades. Mas não é só o tecido associativo, é também o tecido empresarial que demonstra o empreendedorismo das gentes de Lamas. Vamos conhecer algum desse tecido empresarial.

0: Terras de empreendedores inevitavelmente ligados às atividades agrícolas e pecuárias. Um destaque para um jovem empreendedor, 25 anos, Tosé Vilafranca, que não há muito tempo iniciou um projeto de produção de queijo artesanal com a particularidade de o leite ser todo proveniente de rebanhos de ovelhas que já vêm do seu avô. Lamas também tem o seu queijo artesanal, não obstante o seu nome ser queijo Bornes. Mas, por falarmos em pecuária e agricultura, lembramos-nos da gastronomia transmontana. E Lamas e a gastronomia transmontana são inseparáveis do restaurante Panorama. Há mais de 4 décadas, ligado à restauração, num ponto fulcral, perto do antigo IP4, da antiga Nacional 15, hoje faculta-nos as iguarias transmontanas, desde os enchidos à alheira, a linguiça ou a posta à mirandesa. E as iguarias não terminam por aqui, porque outras coisas há para experimentar na restauração do Conselho de Macedo Cavaleiros, nomeadamente no restaurante Panorama. Mas nem só de gastronomia, agricultura e pecuária vive o empreendedorismo de Lamas. Outras atividades vão empurrando os jovens. Desde 2004 que um jovem lamacense tomou em mãos um projeto inovador na área da engenharia e da arquitetura, dando seguimento à sua formação. De Lamas também surgem empreendedores em áreas tão distintas como esta, muito bem representada pela Topoléu. Em pleno Geoparque Terras de Cavaleiros, estamos em Terras da Senhora do Campo. Terras com história, património, com gente, com tradições, com empreendedores e com figuras. Este é o primeiro Abondadi um Cibinho e o Azibo aqui tão perto.
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3: Lá no bairro da Graça, a polícia não quer fumo, nem vão nas cantigas de Santo António. Mas elas vão ver se pega ao fumo dar outro rumo.

0: rosa apaga o fogareiro que vem aí a mófia.
1: Ora, boa tarde.
0: Era boa. Era, até o senhor chegar.
1: Eu já avisei as senhoras de que não podem estar a assar sardinhas na via pública. A próxima vez que eu por aqui passar, se a cena se repetir, as senhoras serão todas multadas e o fogareiro apreendido. Fora o resto.
2: O fogareiro também? Queres dizer, lá na esquadra também gostam de sardinhas assadas, é?
1: Mal. Respeitinho pela autoridade, está bem?
0: Ai, o senhor Bófia, com essa barrigona e esse bigode. Tem mesmo autoridade, sim, senhora.
1: Bom, e acabem com essa história do Bófia ou terei que tomar medidas?
2: Ah, sim. Vem-nos tirar medidas, é? Quer oferecer-nos uns vestidinhos novos, senhor Bófia, quer?
1: Eu tomo medidas, mas é pela vossa falta de respeito e ofensas à autoridade. Entenderam?
0: Mal. Mas se o senhor Bófia não quer que a gente lhe chame Bófia, o que é que a gente lhe vai chamar, hã?
2: Ah, prefere que lhe chamemos Chui.
1: Nada disso. Ou vão as duas presas. Chamem-me polícia, agente ou guarda, por exemplo.
0: Ai, pode ficar descansado. Sou polícia, agente ou guarda, por exemplo. Juramos que nunca mais lhe chamamos Chui.
2: Nem Bófia.
1: E já sabe, para a próxima, se tiverem na via pública com o fogareiro aceso, são multadas e vão dentro, para lá ficarem toda a noite.
0: O quê? Vamos lá dormir, vamos. Têm por lá alguma marquise assim parecida com a do Cristiano Ronaldo, têm?
3: Mais algum tempo passou, quase até um mês inteiro, e o senhor guarda voltou à caça do fogareiro.
1: O quê? Então, apesar de todos os meus avisos, a situação piorou. Agora os fogareiros ainda são mais e o bairro da Graça está cheio de fumo a todo o comprimento e largura.
2: Calma aí, senhor polícia, agente ou guarda, por exemplo. Isto são os preparativos para o Santo António.
0: Então sou polícia, agente ou guarda. Não tem nada de santo, não.
2: Além disso, faça favor de verificar que a situação agora já não é a mesma, porque já é outra.
0: Pois está claro. Se quiserem, até podem mandar vir uma comissão de inquérito para analisar isto e fazer um relatório.
2: Isso. A ver se a gente se rala.
1: Mal. Então, mas não brinque comigo, está bem?
2: Calma. E, senhor polícia, agente ou guarda, por exemplo, é que agora isto aqui já não é o bairro da Graça, porque perdeu a graça toda.
0: Ah, pois é. Como pode ler ali no letreiro novo que está pendurado à entrada, onde estava o outro que dizia Bairro da Graça.
2: Leia.
1: Cimenteira da Desgraça.
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0: Quando a família se reúne para decidir as férias, há pormenores e pormenores.
13: Agora, pormenores. Porquê é que os menores nunca têm direito a decidir nada? Se calhar por isso é que os mais pequenos não querem entrar para o governo. nem bloco.
2: Oh pai, com quanto é que eu posso contar para o meu guarda-roupa?
13: Guarda-roupa? Oh, mana, mas tu estás convencida de que és da rainha de Inglaterra ou quê?
14: Cala-te, Zezinho. Olha, filha, tu não sabes que o país está em crise, não. Este ano vais ter que te contentar com o quê do ano passado?
2: Do ano passado, pai? Do ano passado já me basta ter que continuar a levar com o bicho que ninguém vê, mas que toda a gente sente.
13: Pois é. Tu nem os namorados guardas de um ano para o outro. Calculo como te deve ser difícil seres obrigado a aturar este bicho que já vem do ano passado.
0: Zezinho, aguenta lá os teus apartes durante um bocadinho, tá bem? Porque o pai precisa de ver o que é preciso para as férias, que é para ele fazer as contas dele, tá bem?
14: Oh, mulher, as contas estão feitas e mais que feitas. Será que tu não ouves rádio nem vês televisão? Será que tu não sabes o que é que se passa?
0: Onde? No Benfica?
14: No país, mulher. A situação em que estamos, causada pelo convite do Covid, temos que cortar, mulher.
2: Ah, mal. Ah, isto não me está a cheirar nada bem.
13: Oh, mana, agora não fui eu.
2: Bom, o que me está a cheirar agora é que não vamos ter férias nenhumas, é o que é?
14: Calma, calma. Também não é preciso ser assim tão alarmista e pessimista, porque a situação é péssima, mas não é má. Vamos fazer férias, pois. Só que não podem ser iguais às do ano passado, por causa da pandemia que nos arrebentou com a economia. Temos que pensar numas férias dentro das atuais possibilidades e sem despesas supérfluas, não é?
2: O quê? O quê? Mas nem aquele biquíni que eu queria?
13: Aí está aquilo a que se pode chamar de supérfluo. O biquíni custa 100 euros. E iríamos ficar 100 euros.
2: E depois?
13: Depois aquilo, nem o supérfluo te tapa. Aquilo nem se vê. E vê-se tudo.
9: Assim? Assim, assim. E tu também podes dizer adeus à trotinete.
0: Silêncio! Eu preciso de saber como é que vai ser, para saber como é que será. Então, homem, como é que são as férias afinal? Hã?
14: Eu estava à espera que alguém tivesse uma ideia. Porque com tantas ameaças de cortes, eu, sinceramente, não estou a ver nenhum sítio para onde a gente possa ir.
13: Posso falar?
0: Se tens alguma ideia, podes.
13: Vamos passar as férias com o pessoal do Bloco de Esquerda.
0: Com o pessoal do Bloco de Esquerda?
13: Sim, sim. Então não sabem que aquela malta diz que não aceita cortes?
2: Boa, boa. Para mim podem ser 2 milhões. Um par de milhões? Um par de milhões.
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3: As últimas de hoje são com as tias à hora do chá.
0: Olá, Rica. Ontem à noite, enquanto estava a fazer o jantar, o meu filho chegou ao pé de mim e disse-me: Mãezinha, um dia quando eu trabalhar, quero-te ajudar com a comida e com as despesas da casa. Ai, querida, até me vieram as lágrimas aos olhos com tanta ternura.
2: Não é caso para menos, Rica. Que idade tem o seu filho?
0: Vai fazer 38 aninhos, Rica. Oh, está um calmeirão. Ai, Rica, conte-me tudo, tudo sobre aquele empresário que acabou de conhecer.
2: Ai, querida, só gostava de saber se existe algum homem que convide uma mulher para sair sem ser com o objetivo de a levar para a cama.
0: Oh, ai, olha, eu conheço pelo menos um, Rica.
2: Quem é, querida?
0: O meu marido.
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3: Ai, tão boa, tão boa.
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3: Lá no bairro da Graça, a polícia não quer fumo, nem vão nas cantigas de Santo António. Mas elas vão ver se pega ao fumo dar outro rumo.

0: João.
1: Oh, Rosa, apaga o fogareiro que vem aí a bófia.
2: Ora, boa tarde.
1: Era boa. Era até o senhor chegar.
2: Eu já avisei as senhoras de que não podem estar a assar sardinhas na via pública. A próxima vez que eu por aqui passar, se a cena se repetir, as senhoras serão todas multadas e o fogareiro apreendido. Fora o resto.
3: O fogareiro também? Queres dizer, lá na esquadra também gostam de sardinhas assadas, é?
2: Mal. Respeitinho pela autoridade, está bem?
1: Ai, o senhor Bófia, com essa barrigona e esse bigode. Tem mesmo autoridade, sim, senhor.
2: Bom, e acabem com essa história do Bófia ou terei que tomar medidas?
3: Ah, sim. Vem-nos tirar medidas, é? Quer oferecer-nos uns vestidinhos novos, senhor Bófia, quer?
2: Eu tomo medidas, mas é pela vossa falta de respeito e ofensas à autoridade. Entenderam?
1: Mal. Mas se o senhor Bófia não quer que a gente lhe chame Bófia, o que é que a gente lhe vai chamar, hã?
3: Ah, prefere que lhe chamemos Chui.
2: Nada disso. Ou vão as duas presas. Chamem-me polícia, agente ou guarda, por exemplo.
1: Ai, pode ficar descansado, sou polícia, agente ou guarda, por exemplo. Juramos que nunca mais lhe chamamos Chui.
3: Nem Bófia.
2: E já sabe, para a próxima, se tiverem na via pública com o fogareiro aceso, são multadas e vão dentro, para lá ficarem toda a noite.
1: O quê? Vamos lá dormir, vamos. Têm por lá alguma marquise assim parecida com a do Cristiano Ronaldo, têm?
4: Mais algum tempo passou, quase até um mês inteiro, e o senhor guarda voltou à caça do fogareiro.
2: O quê? Então, apesar de todos os meus avisos, a situação piorou. Agora os fogareiros ainda são mais e o bairro da Graça está cheio de fumo a todo o comprimento e largura.
3: Calma aí, senhor polícia, agente ou guarda, por exemplo. Isto são os preparativos para o Santo António.
1: Ah, então sou polícia, agente ou guarda. Não tem nada de santo, não.
3: Além disso, faça favor de verificar que a situação agora já não é a mesma, porque já é outra.
1: Pois está claro. Se quiserem, até podem mandar vir uma comissão de inquérito para analisar isto e fazer um relatório.
3: Isso. A ver se a gente se rala.
2: Mal. Então, mas não brinquem comigo, está bem?
3: Calma. E, senhor polícia, agente ou guarda, por exemplo, é que agora isto aqui já não é o bairro da Graça, porque perdeu a graça toda.
1: Ah, pois é. Como pode ler ali no letreiro novo que está pendurado à entrada, onde estava o outro que dizia Bairro da Graça.
3: Leia.
2: Cimenteira da Desgraça.
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1: Quando a família se reúne para decidir as férias, Há pormenores e pormenores.
0: Agora, pormenores. Porquê é que os menores nunca têm direito a decidir nada? Se calhar por isso é que os mais pequenos não querem entrar para o governo, nem bloco.
3: Oh, pai, com quanto é que eu posso contar para o meu guarda-roupa?
0: Guarda-roupa? Oh, mana, mas tu estás convencida de que és a rainha de Inglaterra ou quê?
14: Cala-te, Zezinho. Olha, filha, tu não sabes que o país está em crise, não. Este ano vais ter que te contentar com o quê do ano passado?
3: Do ano passado, pai? Do ano passado já me basta ter que continuar a levar com o bicho que ninguém vê, mas que toda a gente sente.
0: Pois é. Tu nem os namorados guardas de um ano para o outro. Calculo como te deve ser difícil seres obrigado a aturar este bicho que já vem do ano passado.
1: Zezinho, aguenta lá os teus apartes durante um bocadinho, tá bem? Porque o pai precisa de ver o que é preciso para as férias, que é para ele fazer as contas dele, tá bem?
14: Oh, mulher, as contas estão feitas e mais que feitas. Será que tu não ouves rádio nem vês televisão? Será que tu não sabes o que é que se passa?
1: Onde? No Benfica?
14: No país, mulher. A situação em que estamos, causada pelo convite do Covid, temos que cortar, mulher.
3: Ah, mal. Ah, isto não está a cheirar nada bem.
0: Oh, mana, agora não fui eu.
3: Bom, o que me está a cheirar agora é que não vamos ter férias nenhumas, é o que é.
14: Calma, calma. Também não é preciso ser assim tão alarmista e pessimista, porque a situação é péssima, mas não é má. Vamos fazer férias, pois. Só que não podem ser iguais às do ano passado, por causa da pandemia que nos arrebentou com a economia. Temos que pensar numas férias dentro das atuais possibilidades e sem despesas supérfluas, não é?
3: Ok, ok. Mas nem aquele biquíni que eu queria.
0: Aí está aquilo a que se pode chamar de supérfluo. O biquíni custa 100 euros. E iríamos ficar 100 euros.
3: E depois?
0: Depois aquilo, nem o supérfluo te tapa. Aquilo nem se vê e vê-se tudo.
10: Assim, assim, assim. E tu também podes dizer adeus à trotinete.
1: Silêncio! Eu preciso de saber como é que vai ser, para saber como é que será. Então, homem, como é que são as férias afinal? Hã?
14: Eu estava à espera que alguém tivesse uma ideia. Porque com tantas ameaças de cortes, eu, sinceramente, não estou a ver nenhum sítio para onde a gente possa ir.
0: Posso falar?
1: Se tens alguma ideia, podes.
0: Vamos passar as férias com o pessoal do Bloco de Esquerda.
1: Com o pessoal do Bloco de Esquerda?
0: Sim, sim. Então não sabem que aquela malta diz que não aceita cortes?
3: Boa, boa. Para mim podem ser 2 milhões. Um par de milhões? Um par de milhões.
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13: As últimas de hoje são com as tias à hora do chá.
1: Sabe lá, Rica, ontem à noite, enquanto estava a fazer o jantar, o meu filho chegou ao pé de mim e disse-me: Mãezinha, um dia quando eu trabalhar, quero-te ajudar com a comida e com as despesas da casa. Ai, querida, até me vieram as lágrimas aos olhos com tanta ternura.
3: Não é caso para menos, Rica. Que idade tem o seu filho?
1: Vai fazer 38 aninhos, Rica. Oh, está um calmeirão.
13: Ah!
1: Ai, Rica, conte-me tudo, tudo sobre aquele empresário que acabou de conhecer.
3: Ai, querida, só gostava de saber se existe algum homem que convide uma mulher para sair sem ser com o objetivo de a levar para a cama.
1: Ai, olha, eu conheço pelo menos um, Rica.
3: Quem é, querida?
1: O meu marido.
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1: Chegamos para andar todos os dias de cara alegre, frequente, a frequência certa.
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21: Amorzinho, tens o dedo indicador da mão direita com resíduos na unha.
3: Não te preocupes, amor. Isto é de jogar na raspadinha.
21: E sai-te alguma coisa, meu torrãozinho de açúcar?
3: Sai. Quando limpa a unha.
22: Então, Miraldina, o que querias falar comigo?
1: Olha, só te queria dizer que a casa ficou vazia desde que foste embora.
22: Pois. Queres que volte?
1: Não. Quero que devolvas os móveis.
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24: A Mariazinha mais a sua prima Laurindinha vão tentar desvendar um mistério muito misterioso. Ora, ouçam.
1: Entra, Laurindinha, que me vais ajudar aqui numa coisa.
3: Oh, prima, tu não me ponhas a lavar louça, que eu não vim cá para a cidade para servir, está bem? Eu quero fazer carreira, mas é com massagista das massagens, que segundo a Alzira do Libório, que também para cá veio ganhar a vida. Ganha-se mais nessa vida do que a servir, a aturar maridos ou noutra vida qualquer. O Libório, por acaso, que é para lá, anda lá na aldeia, mesmo a precisar de ser massajado, porque desde que Alzira o deixou por lá, ele anda muito curvado, como se a cabeça lhe pesasse bastante.
1: Olha, Laurindinha, interrompa aí o jornal da aldeia por um bocadinho, porque não vamos lavar a louça, mas há aqui um assunto que é preciso pôr em pratos limpos, mulher. E, olha, como a minha patroa não está cá, porque foi para o estrangeiro aproveitar o desconfinamento para desanuviar...
3: E então?
1: Então, olha, mulher, então tenho andado aqui com um mistério na minha cabeça e preciso da tua ajuda.
3: Tu conta comigo, mulher, que eu tenho muita prática de resolver mistérios.
1: Ah, eu sabia.
3: Ah, pois. Lá na aldeia não havia mistério que não resolvesse. Sou uma bisbilhoteira, coscovilheira e mexericana de primeiro. O que é que tu julgas? Quando o Joaquim Alfarroba não sabia quem é que era o pai do filho que a mulher dele teve, fui eu que descobri o mistério. E vi logo que só podia ser o Ernesto, que negocia em gado e que lá vai à aldeia de vez em quando, à procura de bois e de carneiros. Ele até diz que gostava de ter sido toureiro a cavalo.
1: Ah, sendo assim, mulher, tomou-se à obra.
3: É o boa, boy. Qual é o mistério que é preciso descobrir?
1: Ah, então olha lá. Onde é que estão os milhões que desapareceram dos bancos?
3: O quê? Com os milhões que desapareceram dos bancos? Não acha capaz de estar em casa dos banqueiros?
1: Achas que sim, ó Laurindinha. Mas porquê que os banqueiros iam levar os milhões para casa?
3: Para os contar, é? É que os banqueiros são muito dados a contar. Até contam um conto e acrescentam um ponto.
1: Olha, como diriam os inspetores, pastilhas e amendoim. Ai, deve ter sido isso, deve. É eureka.
3: É eureka, não. É mais queca, prima. É mais queca.
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16: Nesta época do ano, muita gente se casa, embora em todas as épocas se possam fazer asneiras. Qualquer semelhança com os alegados casamentos de Santo António será pura coincidência.
14: Pura? Agora chama-lhe pura. Ainda gostava de saber onde foste apurar a coisa.

0: Ai, Zé, ai, que hotel tão giro. É aquilo onde estão os jogadores de futebol, é?
1: Eu espero que não, porque não estou nada interessado em ver o Cristiano Ronaldo em cuecas e a coçar as miudezas. Para já, quem nos indicou este hotel e fez a marcação foi o nosso superior.
2: Ah, os três são um casal casado pelo Sr. Padre Bernardo? Então está tudo certo. É o quarto especial para noivos no 13º andar.
0: O quê? Mas isto dá 13, não é? Oh, Zé, olha que é capaz de dar azar.
1: Oh, Maria, mas qual azar? Nós já estamos casados e depois de casar já não pode acontecer mais nenhum azar.
2: Dona Gertrudes.
3: Diga, chefe.
2: Acompanhe este casal ao quarto número 13 no 13º andar.
3: Ok, chefe. Queiram seguir-me, por favor.
0: Olha, Zé, até tem um elevador para subir.
3: Esteja descansada, minha senhora, porque o elevador também desce. Quando quiserem vir para baixo, entrem, entrem.
0: Ai, eu espero que o quarto esteja bem limpinho e desinfetado por causa daquela coisa do Covid.
3: Mais ou menos.
4: Mais ou menos? Eu não vou passar a noite de núpcias com a minha noiva num quarto que não esteja desinfetado.
3: Olha-me esta armada esquisito. Para que é que quero o quarto limpo e desinfetado se no fim vão lá para dentro fazer as porcarias do costume?
4: O quê? A senhora veja lá como é que fala.
0: Ah, realmente?
4: Deixa lá, querida. Quando voltarmos para a terra, eu vou contar tudo ao Padre Bernardo.
3: Conte, conte, conte. E dê-lhe saudades das Gertrudes do Hotel Paraíso, que ele conhece lindamente. Até rezava comigo aquela parte que diz: bem-vindo seja o fruto do teu ventre.
4: Ai, Jesus!
0: Oh, Zé, vamos embora.
4: Embora? Mas embora para onde, meu amor?
0: Voltamos para a terra e poupamos o dinheiro do hotel. Sim, porque se é para fazermos porcarias, eu sinto-me mais à vontade lá nas pocilgas do chiqueiro dos nossos porcos.
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0: Amor, tenho algo para te dizer.
2: Ai, diz lá, querida.
0: Tenho um atraso.
2: Eu sei, querida. Mas não te preocupes, eu amo-te na mesma.
3: Querido.
1: Sim, meu amor.
3: Ofereces-me um computador novo.
1: Então e o outro?
3: O outro vai oferecer um iPad.
0: Muitos parabéns, Sr. Bonifácio. A sua esposa está grávida.
2: Grávida? É impossível, doutora. Eu tive muito cuidado.
0: Sabe, isto é como na estrada. O senhor tem cuidado, mas os outros não.
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7: Venha daí, amigo. amigo ouvinte, porque o melhor que levamos desta vida é rir.
9: Oh, então tem a andar solta. Ai, criado.
10: Cada vez há mais gente a dar ao badalo. Por que será?
7: Oh, filha, dão ao badalo, por não lhes dar jeito a buzina.
11: Oh, Arturinho, como é que será que faziam quando ainda não havia preservativos?
12: Ai, era assim. As mulheres punham uma rolha e os homens davam o não ao meio.
7: Pois fica sabendo que antigamente, no tempo em que a monarquia reinava, o teu tetravô era barão.
13: Era barão? E servia para quê? Para segurar os cortinados, era?
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7: Quando chega a altura das festas populares, o nosso soldado 25 marcha com outra alegria.
9: Ah, sim, é que é muito menos certo marchar assim, a mexer as ancas e a dar aos ombros, topam.
22: Soldado 25!
9: Oh, meu sargento, já cá estou aqui presencialmente!
22: Que brincadeira é esta?
9: Hã?
22: Então pediram voluntários para a guerra e tu ofereceste para ir à tua aldeia?
9: Ah, mas é que eu tenho que ir lá defender-me da guerra que o pai da minha mocholha me anda a fazer, meu sargento.
22: Estás preocupado com a guerra que ele te anda a fazer? Ah, mas porquê?
9: Oh, meu sargento, porque ele tem sempre cartucheiras cheias e até cartuchos frios e quentes ele tem, meu sargento.
22: O quê? Cartuchos frios e quentes?
9: Ah, pois é, mas a gente sabe, pois é. A espingarda com que ele anda a procurar-me tem 2 canos, mas a gente. Portanto, uma canalização daquelas só pode ser para ar quente e frio, não é verdade, mas a gente?
22: Soldado 25!
9: Oh, mas sargento, é sempre o 25. Diga lá, mas sargento.
22: É verdade que queres ir para os serviços secretos militares?
9: Ai, que é com franquezinho, mas... Pois é, mas sargento. É que a minha avó tem um segredo que é preciso ser descoberto.
22: Ah, sim. E que importância pode ter o segredo da tua avó cá para a tropa, hein?
9: Ai, meu sargento, muita importância, meu sargento. É para melhorar a alimentação da tropa, porque o segredo da minha avó é um truque que ela usa para cozinhar. É quando a minha avó faz a feijoada, aquilo não se parece nada com os feijões que a gente come aqui.
22: Não, mas não se parece porquê?
9: Ah, porque quando a minha avó faz a feijoada lá com o truque dela, aquilo fica que até parece comida para pessoas que são gente da raça humana, meu sargento.
19: Thank you.
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23: O português está doente, com tensão alta e a perder peso. É uma doença grave e não tem cura. Coitado, está hiper... teso.

0: doutor, doutor, ai, ai, ai, preciso da sua ajuda.
1: Oh, meu homem, tenha calma, sente-se e diga-me o que se passa, diga-me.
0: Ai, eu estou muito mal, doutor, estou muito mal.
1: Você está muito nervoso, vamos já medir a sua tensão arterial.
0: E então, doutor, e então?
1: Um momento, era o que eu suspeitava. Tem a tensão altíssima, você está a ficar hipertenso.
0: Não, não, doutor, eu estou hipertenso.
1: Como?
0: Já dei mil e uma voltas e não consigo resolver este problema. Falta-me tudo em casa. Estou a perder peso, doutor.
1: Oh, meu amigo, isso é muito grave. Porque vejo o seu organismo tem carência de diversas vitaminas.
0: Isso mesmo, pois, doutor. É. Faltam-me vitaminas, principalmente a vitamina E de ouro.
1: Temos que tratar disso com urgência, porque senão os seus órgãos vitais podem estar em falência.
0: E agora, doutor, agora que o doutor disse tudo, estou a ir à falência.
1: Vou receitar-lhe aqui uns medicamentos e vou mandá-lo fazer uns exames médicos.
0: Medicamentos, doutor? Exames? Ai, não falo nisso. Oh, doutor, então não ouviu o que eu disse? Eu estou teso, lisinho, sem um cêntimo.
1: Oh, diabo, isso ainda é pior que estar doente.
0: Ai, é?
1: É, porque sem dinheiro não pode pagar a consulta.
0: Pois não, doutor. Vá lá, ajude-me, doutor. Senhor doutor, é a minha última esperança.
1: Oh, homem, mas eu sou o médico, não sou banqueiro.
0: Oh, doutor, com franqueza, eu não lhe estava a pedir dinheiro. Eu estava a pedir que me ajudasse a ganhar algum dinheiro.
1: Mas como?
0: Sei lá, doutor, olhe, a vender órgãos. Não conheço ninguém que queira comprar um rim de confiança.
1: Ouça lá, a venda de órgãos humanos é proibida por lei. Só se você quiser vender o rim no mercado negro.
0: Tudo bem, doutor, tudo bem. Eu não sou racista. Seja mercado negro, árabe ou chinês.
1: Meu caro amigo, não se meta nessas coisas. Quem sabe se um dia um rim não lhe vai fazer falta?
0: Olha lá, e se é por isso, eu também não sou esquisito, doutor. Se não for um rim, eu vendo uma perna, um olho, um dedo. Olha, até o órgão sexual eu vendo, doutor.
1: Ah, creve, isso é que não. Uma parte tão importante do seu corpo.
0: Ora, e essa, doutor? Para que é que eu preciso do órgão se eu ando sempre teso?
1: É curioso. Ainda há bocado esteve aqui um paciente que disse exatamente o contrário de si.
0: Ai, sim?
1: Sim, disse. Para que é que eu preciso do órgão se nunca ando teso?
0: Não adianta, doutor, não adianta. Não tente convencer. Eu tenho que vender alguma coisa antes que perca a casa, o carro e a família.
1: Bem, há uma cura para isso, mas é uma coisa cada vez mais rara em Portugal.
0: O quê, doutor? Alguma solução milagrosa? Não, eu faço tudo para acabar com esta falta de dinheiro, doutor.
1: É muito difícil de arranjar, mas ia resolver o seu problema. É uma coisa que se chama emprego.
0: Oh, isso já eu tentei, doutor, mas os poucos empregos que arranjei foram só ao fim de 6 meses.
1: Bem, sendo assim, só lhe resta fazer o que toda a gente faz quando tem uma doença sem cura.
0: O quê? Matar-me, doutor, matar-me?
1: Não, meu caro. Rezar.
0: Ah, isso não dá azar, senhor doutor.
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7: Olha, conte-me tudo sobre a sua relação com esse tal Xavier milionário, também.
8: Nem queira saber, Rica. Estávamos nós na maior quando apareceu a mulher dele.
7: Ah! que horror! E depois?
9: Olha, Ricardo, depois ela quis ter uma conversa comigo e fomos falar as duas no quarto.
7: Não me diga, Rica! Olha, como é que isso acabou?
9: Só lhe digo uma coisa, Rica. Foi um fim de semana de loucura.
7: Com ele?
9: Não, com ela, com ela, Rica.
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0: 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Ora viva, já está em sintonia com a boa disposição.
2: Ai, tão boa, tão boa.
1: 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Uma pessoa vai pela rua e vê máscaras no chão, vai ao cabeleireiro e há cabelos no chão, leva o carro à oficina e vejo óleo e ferramentas no chão.
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2: Lá no bairro da Graça, a polícia não quer fumo, nem vão nas cantigas de Santo António. Mas elas vão ver se pega ao fumo dar outro rumo.

0: rosa apaga o fogareiro que vem aí a bófia.
1: Ora, boa tarde.
0: Era boa. Era, até o senhor chegar.
1: Eu já avisei as senhoras de que não podem estar a assar sardinhas na via pública. A próxima vez que eu por aqui passar, se a cena se repetir, as senhoras serão todas multadas e o fogareiro apreendido. Fora o resto.
2: O fogareiro também? Queres dizer, lá na esquadra também gostam de sardinhas assadas, é?
1: Mau. Respeitinho pela autoridade, está bem?
0: Ai, o senhor Bófia, com essa barrigona e esse bigode. Tem mesmo autoridade, sim, senhor.
1: Bom, e acabem com essa história do Bófia ou terei que tomar medidas?
2: Ah, sim. Vem-nos tirar medidas, é? Quer oferecer-nos uns vestidinhos novos, senhor Bófia, quer?
1: Eu tomo medidas, mas é pela vossa falta de respeito e ofensas à autoridade. Entenderam?
0: Mal. Mas se o senhor Bófia não quer que a gente lhe chame Bófia, o que é que a gente lhe vai chamar, hã?
2: Ah, prefere que lhe chamemos Chui.
1: Nada disso. Ou vão as duas presas. Chamem-me polícia, agente ou guarda, por exemplo.
0: Ai, pode ficar descansado, sou polícia, agente ou guarda, por exemplo. Juramos que nunca mais lhe chamamos Chui.
2: Nem Bófia.
1: E já sabe, para a próxima, se estiverem na via pública com o fogareiro aceso, são multadas e vão dentro, para lá ficarem toda a noite.
0: O quê? Vamos lá dormir, vamos. Têm por lá alguma marquise assim parecida com a do Cristiano Ronaldo, têm?
3: Mais algum tempo passou, quase até um mês inteiro, e o senhor guarda voltou à caça do fogareiro.
1: O quê? Então, apesar de todos os meus avisos, a situação piorou. Agora os fogareiros ainda são mais e o bairro da Graça está cheio de fumo a todo o comprimento e largura.
2: Calma aí, senhor polícia, agente ou guarda, por exemplo. Isto são os preparativos para o Santo António.
0: Ah, então sou polícia, agente ou guarda. Não tem nada de santo, não.
2: Além disso, faça favor de verificar que a situação agora já não é a mesma, porque já é outra.
0: Pois está claro. Se quiserem, até podem mandar vir uma comissão de inquérito para analisar isto e fazer um relatório.
2: Isso. A ver se a gente se rala.
1: Mau. Então, mas não brinquem comigo, está bem?
2: Calma. E, senhor polícia, agente ou guarda, por exemplo, é que agora isto aqui já não é o bairro da Graça. Perdeu a graça toda.
0: Ah, pois é. Como pode ler ali no letreiro novo que está pendurado à entrada, onde estava o outro que dizia Bairro da Graça.
2: Leia.
1: Cimenteira da Desgraça.
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0: Quando a família se reúne para decidir as férias, Há pormenores e pormenores.
13: Agora, pormenores. Porquê é que os menores nunca têm direito a decidir nada? Se calhar por isso é que os mais pequenos não querem entrar para o governo, nem em bloco.
2: Oh, pai, com quanto é que eu posso contar para o meu guarda-roupa?
13: Guarda-roupa? Oh, mana, mas tu estás convencida de que és a rainha de Inglaterra ou quê?
14: Cala-te, Zezinho. Olha, filha, tu não sabes que o país está em crise, não? Este ano vais ter que te contentar com o que é do ano passado.
2: Do ano passado, pai? Do ano passado já me basta ter que continuar a levar com o bicho que ninguém vê, mas que toda a gente sente.
13: Pois é. Tu nem os namorados guardas de um ano para o outro. Calculo como te deve ser difícil seres obrigado a aturar este bicho que já vem do ano passado.
0: Zezinho, aguenta lá os teus apartes durante um bocadinho, tá bem? Porque o pai precisa de ver o que é preciso para as férias, que é para ele fazer as contas dele, tá bem?
14: Oh, mulher, as contas estão feitas e mais que feitas. Será que tu não ouves rádio nem vês televisão? Será que tu não sabes o que é que se passa?
0: Onde? No Benfica?
14: No país, mulher. A situação em que estamos, causada pelo convite do Covid, temos que cortar, mulher.
2: Ah, mal. Ah, isto não me está a cheirar nada bem.
13: Oh, mana, agora não fui eu.
2: O que me está a cheirar agora é que não vamos

0: vê-se tudo.
1: Assim, assim, assim. E tu também podes dizer adeus à trotinete.
2: Silêncio! Eu preciso de saber como é que vai ser, para saber como é que será. Então, homem, como é que são as férias afinal? Hã?
3: Eu estava à espera que alguém tivesse uma ideia. Porque com tantas ameaças de cortes, eu, sinceramente, não estou a ver nenhum sítio para onde a gente possa ir.
0: Posso falar?
2: Se tens alguma ideia, podes.
0: Vamos passar as férias com o pessoal do Bloco de Esquerda.
2: Com o pessoal do Bloco de Esquerda?
0: Sim, sim. Então não sabem que aquela malta diz que não aceita cortes?
1: Boa, boa. Para mim podem ser 2 milhões. Um par de milhões? Um par de milhões.
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14: Seis horas. 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
1: Senhor caminha constantemente ao encontro do mundo.
2: Bom dia.
1: Os jovens deverão sentir-se amados pela Igreja.
2: Erguei-vos que vem o Senhor.
3: E no início de mais um dia, vamos acompanhar a oração da manhã. Bom dia.
4: Muito bom dia, queridos irmãos. Como estão? Passaram bem? Hoje é domingo, dia do Senhor. 21º domingo do tempo comum. Bom dia, Ana Maria.
5: Bom dia, Sr. Padre.
4: Como está? Passou bem?
5: Vamos andando. Esmendo e andando.
4: E cantando e rindo também. É o que vale.
5: Rir e cantar.
4: É, agora só esmendo.
5: Faz tudo um pouco.
4: Só esmendo e chorando não chega. Olha, nós...
5: Porque o dia chega para tudo.
4: Não podemos ficar só no, na primeira parte da Salve Rainha, não podemos ficar, não é? Esmendo e chorando, é cantando e rindo também.
5: Esmendo e andando.
4: Esmendo e andando, cantando e rindo. Em nome do Pai, do Filho e do Espírito Santo.
5: Amém.
4: A graça do nosso Senhor Jesus Cristo, o amor do Pai e a comunhão do Espírito Santo estejam convosco.
5: Bendito seja Deus que nos reuniu no amor de Cristo.
4: Avança as sombras da noite, dissipando, do céu nos vem, Senhor, a luz da aurora, e toda a terra exulta recebendo a vossa bênção.
5: Compadecei-vos da miséria humana, aliviai, Senhor, as nossas dores, e cumpri a promessa de nos dardes a paz sem fim.
4: Pela vossa divina omnipotência, suba até vós, Senhor, a nossa voz, para sempre à Santíssima Trindade, louvor e glória. Desde a aurora vos procuro, meu Deus, para contemplar o vosso poder e a vossa glória. Aleluia. Senhor,

0: Olá.
1: Quero contemplar-vos no santuário para ver o vosso poder e a vossa glória.
0: A vossa graça vale mais que a vida, por isso os meus lábios vão de cantar-vos louvores.
1: Assim vos bendirei.

0: e com vozes de júbilo vos louvarei.
1: Quando no leito vos recordo, passo a noite a pensar em vós.
0: Porque vos tornastes o meu refúgio, exulto à sombra.

0: Desde a aurora vos procuro, meu Deus, para contemplar o vosso poder e a vossa glória. Aleluia.
1: Do Apocalipse. Louvor ao nosso Deus, que está sentado no trono e ao Cordeiro. A bênção, a glória, a sabedoria, a ação de graças, a honra, o poder e a força ao nosso Deus, pelos séculos dos séculos. Amém.
0: É o louvor eterno que no céu se presta a Deus, um louvor eterno. Louvor a Deus, ação de graças pelo dom da salvação, a honra e poder. E é importante que o domingo seja celebrado neste espírito de festa, de louvor, já uma espécie de antecipação do céu, para louvar a Deus, para viver em comunhão fraterna, na alegria. É o dia da alegria, o dia do descanso, o descanso eterno. Falava do descanso eterno, aqui tem o descanso. Portanto, já uma espécie de antecipação da felicidade eterna no céu. O domingo tem esse condão. Portanto, antecipamos já aquilo que vai ser um dia plenamente vivido no céu. E por isso a melhor maneira é celebrar a Eucaristia, que é a ação de graças. É a ação de graças por esta nossa salvação, sobretudo. Celebramos o acontecimento que nos salva em ação de graças, em louvor, porque já fomos salvos, a salvação já está no meio de nós, e para que nós possamos acolhê-la com alegria e vivê-la na alegria do perdão, na alegria do amor fraterno, na alegria de vivermos em comunhão, somos este povo de Deus em comunhão, que antecipamos já assim o céu, que é viver em comunhão plena com Deus e uns com os outros. Então, devolvemos o Senhor neste dia. Cristo, Filho de Deus vivo, tendo piedade de nós.
2: Cristo, Filho de Deus vivo, tendo piedade de nós.
0: Vós que estáis sentado à direita do Pai, tendo piedade de nós. Glória ao Pai, ao Filho e ao Espírito Santo.
1: Cristo, Filho de Deus vivo, tendo piedade de nós.
0: Louvemos a Cristo Senhor, luz que ilumina todo o homem, sol de justiça que não tem o caso, e aclamemos dizendo: Senhor, vós sois a nossa vida e salvação.
1: Criador do Universo, ao dar-vos graças por este novo dia,
0: recordamos a vossa ressurreição.
1: O vosso Espírito nos ensina a cumprir neste dia a vossa vontade.
0: E a vossa sabedoria oriente todas as nossas ações.
1: Ao celebrarmos este domingo, a vossa palavra nos encha de alegria.
0: E a participação na Eucaristia faça crescer a nossa esperança.
1: Ensinai-nos a contemplar as maravilhas que a vossa generosidade nos concede.
0: E fazei-nos viver durante todo o dia em ação de graças. E continuamos a pedir, Senhor, pela paz no mundo, para que os governantes das nações possam zelar pelos seus povos, para que vamos uma sociedade fraterna, justa, e não uma sociedade que nos guerreamos, desistamos do diálogo, porque acreditamos mais na força das armas do que no diálogo e na vontade de Deus. Por isso pedimos pela paz no mundo.
1: Senhor, vós sois a nossa vida e salvação.
0: Pedimos também por aqueles que estão nos hospitais e sofrem, que estão doentes, nas mais diversas doenças, físicas e espirituais, e às vezes são mais agudas essas, para que sejamos atentos a esses irmãos e possamos socorrê-los na medida da nossa possibilidade. Nós te pedimos, Senhor, vós sois a nossa vida e salvação. Pai nosso, que estais nos céus, santificado seja o vosso nome. Venha a nós o vosso reino, seja feita a vossa vontade, assim na terra como no céu. O pão nosso cada dia nos dai hoje, perdoai-nos as nossas ofensas, assim como nós perdoamos a quem nos tem ofendido, e não nos deixeis cair em tentação, mas livrai-nos do mal. Senhor Deus, que unis os corações dos fiéis num único desejo, fazei que o vosso povo ame o que mandais e espere o que prometeis, para que no meio da instabilidade deste mundo fixemos os nossos corações, onde se encontram as verdadeiras alegrias, por nosso Senhor Jesus Cristo, vosso Filho, que é Deus e convosco e reina na unidade do Espírito Santo por todos os séculos dos séculos.
1: Amém.
0: O Senhor esteja convosco.
1: Ele está no meio de nós.
0: Abençoe-vos o Deus Todo-Poderoso, Pai, Filho e Espírito Santo.
1: Amém.
0: Bendigamos o Senhor.
1: Demos graças a Deus. O anjo do Senhor anunciou a Maria.
0: E ela concebeu do Espírito Santo.
1: Alegrai-vos, Maria, cheia de graça, o Senhor é convosco. Bendita sois vós entre as mulheres e bendito é o fruto do vosso ventre, Jesus.
0: Santa Maria, Mãe de Deus, rogai por nós, pecadores, agora e na hora da nossa morte. Amém.
1: Eis aqui a serva do Senhor.
0: Faça-se em mim segundo a vossa palavra.
1: Alegrai-vos, Maria, cheia de graça. O Senhor é convosco. Bendita sois vós entre as mulheres. E bendito é o fruto do vosso ventre, Jesus.
0: Santa Maria, Mãe de Deus, rogai por nós, pecadores, agora e na hora da nossa morte. Amém.
1: O Verbo Divino encarnou
0: e habitou entre nós.
1: Alegrai-vos, Maria, cheia de graça. O Senhor é convosco. Bendita sois vós entre as mulheres e bendito é o fruto do vosso ventre, Jesus.
0: Santa Maria, Mãe de Deus, rogai por nós, pecadores, agora e na hora da nossa morte. Amém.
1: Rogai por nós, Santa Mãe de Deus,
0: para que sejamos dignos das promessas de Cristo.
1: Oremos infundir, Senhor, a vossa graça em nossas almas, para que nós, pela anunciação do anjo, conhecemos a encarnação de Cristo, vosso Filho. Pela sua paixão e morte na cruz, alcancemos a glória da ressurreição. Por nosso Senhor Jesus Cristo, vosso Filho, que é Deus convosco, na unidade do Espírito Santo.
0: Amém.
1: Glória ao Pai, ao Filho e ao Espírito Santo.
0: Como era no princípio, agora e sempre. Amém.
1: As almas dos fiéis defuntos, pela misericórdia de Deus, descansem em paz.
0: Amém. Desejamos a todos um bom domingo, um dia do louvor, dia da alegria, dia de estar juntos, dia de nos encontrarmos, dia de visitar um doente. Enfim, podemos fazer tantas coisas boas para alegrar os outros. Então, um bom dia, um bom domingo. Até amanhã, se Deus quiser.
1: Até amanhã, se Deus quiser.
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5: São 7 horas.
6: Bom dia.
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9: Atualizamos a informação da semana passada com a jornalista Jody Pinto, na região de Trás-os-Montes e Alto Douro.
10: Quase 6 anos depois da venda das barragens da EDP, a autoridade tributária já liquidou uma primeira parte dos impostos reclamados no âmbito do negócio. Em causa estão cerca de 12,3 milhões de euros, imposto do selo pela transmissão das barragens. Felipe Ventura Alves.
11: Quase 6 anos depois da venda das barragens da EDP, a autoridade tributária já liquidou uma primeira parte dos impostos reclamados no âmbito do negócio. Em causa estão cerca de 12,3 milhões de euros de imposto do selo pela transmissão das barragens. A informação foi avançada pelo variador da Câmara Municipal de Miranda do Douro, Vítor Bernardo, que garante que os restantes impostos deverão ser liquidados em setembro.
12: Entretanto, a inspeção tributária, nós sabemos, a Câmara sabe que já foi concluída, tendo inclusivamente sido liquidado um dos impostos, o imposto do selo sobre a transmissão onerosa de bens, ou seja, sobre a venda das barragens em si, que corresponde a 12 milhões de euros, mais ou menos 12,3 milhões de euros. E as liquidações relativamente aos outros impostos devidos serão efetuadas em setembro.
11: O processo, no entanto, está longe de estar terminado. A EDP já anunciou que pretende contestar judicialmente as liquidações. O vereador admite que a cobrança poderá, por isso, demorar.
12: Por parte da EDP, as informações públicas que há é que não vão pagar as liquidações que lhe forem remetidas, uma vez que estão com o sentido de interpor uma impugnação nos tribunais administrativos. Quer dizer que a cobrança pode não ser tão rápida como estamos à espera, mas também pode ser rápida.
11: O Ministério Público tinha concluído em outubro do ano passado que a EDP e a Movera estavam obrigadas ao pagamento de 335 milhões de euros em impostos pela venda das barragens. Para Miranda do Douro, uma parte significativa poderá resultar do imposto municipal sobre as transmissões onerosas de imóveis.
12: Estamos a falar de milhões de euros, cerca de 20 milhões de euros. Uma Câmara que tem um orçamento total para um ano de 25 milhões de euros, 20 milhões de euros representam seguramente mais que um mandato inteiro, mais 4, 5 ou 6 anos de investimentos de capital.
11: Também o Movimento Cultural da Terra de Miranda considera este um passo importante, mas deixa um alerta: só haverá vitória definitiva quando os impostos forem efetivamente cobrados.
13: Nós sentimos-nos naturalmente com razão, mas orgulhosos por manter essa razão e por levá-la contra todas estas contrariedades que tivemos no caminho, até que finalmente sejam liquidados os impostos. Mas atenção, estamos a falar que a vitória final chegará apenas quando forem cobrados os impostos. Esta nota de liquidação não implica a sua efetiva cobrança.
11: O Movimento Cultural da Terra de Miranda

0: defende que as receitas, caso sejam efetivamente cobradas, poderão financiar investimentos importantes para o concelho.
1: Desde o primeiro momento, o Movimento Cultural da Terra de Miranda preparou e apresentou já a diversas entidades o Plano Estratégico da Terra de Miranda, onde são citados alguns investimentos reprodutivos que podem ser feitos na Terra de Miranda.
0: Para já, o município de Miranda do Douro celebra este passo, depois de uma luta considerada árdua, mas continua a acompanhar o processo e prepara-se para uma nova batalha nos tribunais. O Movimento Cultural da Terra de Miranda deixa ainda um agradecimento a todos os envolvidos no processo e aos mirandeses pela confiança depositada.
2: A autoridade tributária antecipa-se ao prazo do Ministério Público e avança agora com a liquidação dos impostos. A EDP discorda desta decisão, recusa o pagamento e insiste em levar o diferendo para os tribunais. A Câmara Municipal de Mogadouro já pediu ao Instituto da Mobilidade e dos Transportes a abertura do concurso para a instalação de um centro de inspeção técnica de veículos no concelho. O requerimento foi apresentado a 14 de agosto, depois da entrada em vigor do Decreto-de-Lei nº 132/2026, que alterou as regras da localização destes equipamentos e passou a permitir a sua instalação em municípios de baixa densidade sem centro de inspeções. O presidente da Câmara Municipal de Mogadouro, António Pimentel, explica que a autarquia já fez o pedido ao IMT.
3: A verdade é que veio alterar o regime jurídico da localização dos centros de inspeções, o que permite que neste momento, de acordo com a Lei 132/2026, possa ser instalado um centro de inspeções no município. Aquilo que era a responsabilidade do município está feita, que foi requerer ao IMT que abrisse concurso para a criação do centro de inspeções em Mogadouro, porque agora a lei determina que o IMT terá, creio que, 90 dias após a apresentação do requerimento à autarquia para proceder à abertura de concurso público.
2: A autarquia aguarda agora pela abertura do procedimento pelo IMT. O presidente da Câmara diz não ter ainda indicação sobre uma data concreta, mas admite que o prazo previsto na legislação deverá ser cumprido.
3: Apresentamos o pedido dia 14 de agosto, portanto, se tem 90 dias, portanto, presumo que vá dar cumprimento à legislação, porque, naturalmente, quem concorrer tem que apresentar já determinados elementos, não é? Como seja a localização, o terreno, eventualmente o projeto, e, portanto, esses 3 meses creio que tenham a ver com a instrução do processo de candidatura.
2: A instalação do centro pretende reduzir as deslocações de particulares, empresas e instituições para outros concelhos para realizar inspeções aos veículos.
3: Aquilo que eu não tenho dúvidas é que no concelho irá ter um impacto extraordinário por duas vias, quer por quem vier de fora fazer a inspeção ao Mogadouro, mas também pela grande valor, grande importância nas despesas que os empresários e pessoas individuais têm em fazer deslocar frotas daqui para Macedo Cavaleiros ou para Moncorvo, não é? Imagina, a Câmara Municipal com 100 viaturas tem que me enviar quase uma por dia fazer a vistoria. É a deslocação da viatura, é o combustível e é o funcionário. Veja a misericórdia com 100 viaturas. Veja empresas com alguma dimensão. É evidente que isto tem uma repercussão imensa e acho que é uma boa decisão do Governo permitir que o mercado funcione, que as coisas se localizem onde efetivamente se justifiquem.
2: A Câmara Municipal refere ainda que existem empresas com espaços na zona industrial de Mogadouro que poderão ser utilizados para a instalação do equipamento.
3: Existem até empresas com espaços já disponibilizados até para esse efeito, não é? Já havia sido disponibilizado há muito tempo, mas como a lei não permitiu, não avançou, não é? Agora, efetivamente, não temos muitos lotes, não temos lotes já para além desses que estão atribuídos já disponíveis. Mas isso é uma das responsabilidades dos concorrentes.
2: Depois da abertura do concurso, a concretização do projeto ficará dependente da apresentação de candidaturas por entidades privadas interessadas na instalação e exploração. O Conservatório Regional de Macedo Cavaleiros vai ser objeto de estudo no âmbito do projeto ECOS, promovido pelo Centro de Investigação Transdisciplinar em Educação e Desenvolvimento da Universidade Politécnica de Bragança. Maria João Canadas.
4: O projeto tem como subtítulo Conservatório Regional de Maceio de Cavaleiros, um estudo da implementação e do impacto sociocultural do ensino artístico especializado em música, e pretende analisar o impacto da criação do Conservatório na sociedade, bem como perceber de que forma esta instituição pode contribuir para a fixação da população. O primeiro passo será o estudo das práticas artísticas musicais aplicadas do ponto de vista pedagógico e sociocultural, como explica o investigador principal, Tiago Maladoso.
5: É isso que vamos fazer. Vamos explorar de maneira científica, de acordo com todo o rigor metodológico que isso exige. Vamos explorar quais são essas práticas pedagógico-musicais, como é que a comunidade integra-se no conservatório. Em última análise, como é que o conservatório pode colaborar com a fixação da população na região, uma vez que não é mais necessário deslocar-se para ter acesso a esse tipo de ensino com qualidade, e até que ponto este projeto poderá eventualmente até mesmo servir de modelo para outras regiões que tenham características semelhantes do ponto de vista histórico e social.
4: O estudo, considerado pioneiro, vai começar em setembro e terá a duração de 12 meses. Nos primeiros meses será analisado o processo de criação do conservatório e o desenvolvimento da instituição. Para tal, serão trabalhados dados quantitativos e qualitativos.
5: Como eu disse, vamos analisar esses documentos, vamos procurar entender quais foram as atividades que foram realizadas nestes dois primeiros anos, quais são as atividades a serem realizadas no próximo semestre, que inicia agora em setembro. Vamos procurar compreender quantos estudantes é que foram matriculados, quantos docentes é que há, qual é a distribuição geográfica, a faixa etária, quais foram os dados relativos a crescimento da diversidade, por exemplo, de instrumentos ou de formações instrumentais que são trabalhadas, ensinadas. E, de um ponto de vista qualitativo, também vamos, aí sim, com a nossa equipa de investigação, observar a sala de aula. Esse é um grande interesse que temos, porque somos todos educadores musicais, afinal, e temos interesse de conhecer, literalmente, como é que têm sido feitas as diferentes abordagens pedagógicas de ensino dos diferentes instrumentos e dos grupos.
4: A iniciativa conta com a colaboração de uma equipa internacional de investigadores. Integram o projeto Tiago Maladoso, doutor em Música e com pós-doutoramento em Educação pela Universidade Federal do Paraná, no Brasil; Simone Braga, doutorada em Educação Musical pela Universidade Federal da Bahia; e Vasco Alves, também doutorado em Música pela Universidade de Aveiro. Além desta equipa técnica, cerca de 80% do financiamento do projeto será destinado à contratação de um bolseiro de iniciação científica durante 6 meses, como acrescenta o investigador principal.
5: Este projeto é um projeto financiado pelo CITED e praticamente, digamos, 90% do valor que esse projeto receberá para o seu funcionamento será utilizado para a contratação de um investigador que será um estudante do curso de mestrado, justamente ali da Universidade Politécnica de Bragança, que integrará a equipe de investigação durante 6 meses e, portanto, é alguém que também poderá contribuir muito com o olhar para este projeto e que acabará por sair com uma formação para investigação muito interessante, porque é uma pessoa que vai ajudar nas etapas de análise de dados, de exploração, de recolha de dados. Então, tudo isso será também uma mais-valia do nosso projeto do ponto de vista formativo.
4: Uma das formas de investigação será com a realização de entrevistas.
5: E vamos também, ao longo destes próximos meses do projeto, trabalhar com entrevistas a professores, a encarregados de educação, aos jovens, aos adultos maduros, que também fazem parte da população envolvida no conservatório, além de pessoas relacionadas às instituições parceiras do conservatório. E com isso tudo é que pretendemos elaborar um grande cenário de como é que essas atividades têm sido implementadas, como é que elas têm vindo a crescer. Para aí sim, podemos, na nossa análise com este cenário mapeado, entender de que modo é que isso poderia colaborar para a implementação de outros casos em outras regiões com características semelhantes.
4: O projeto não vai acarretar qualquer encargo financeiro para o Conservatório. O diretor artístico e pedagógico, Vasco Alves, também um dos investigadores do projeto, sublinha que a componente científica permitirá desenvolver reflexões estratégicas e reforçar o potencial da instituição de ensino.
6: Do ponto de vista do Conservatório, é uma mais-valia porque o Conservatório, nos seus estatutos, tem também a dimensão científica. Tem, naturalmente, a pedagógica, a artística, a social e tem também a dimensão científica. Portanto, é uma maneira de não só contemplarmos esse pilar também da nossa ação, mas também de articularmos com instituições do território como a Universidade Politécnica de Bragança. Portanto, é um projeto que não tem qualquer encargo para o Conservatório, não tem qualquer compromisso e, pronto, é uma mais-valia para nós porque nos coloca como objeto de estudo e só nos pode engrandecer, não é?
4: O projeto conta com financiamento de 8 mil euros através do Centro de Investigação Transdisciplinar em Educação e Desenvolvimento, com apoio da Fundação para a Ciência e a Tecnologia.
2: Um projeto que pretende analisar o impacto da criação do CRMC na sociedade e a ser também um fator de fixação da população do centro.
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2: São 8 horas. Bom dia.
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1: São 9 horas. 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
3: 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Durante a maior parte do tempo, não nos damos conta que tudo o que nos acontece faz parte de uma minuciosa e complexa rede de acontecimentos, definidos pelas escolhas que fazemos. À medida que escolhemos, veremos árvores crescer e darem frutos, enquanto outras irão secar e morrer diante dos nossos olhos. Isso é a vida. A vida é um jogo de escolhas. E essa é uma das coisas mais difíceis para administrarmos. A consciência que tudo o que acontece connosco é, pelo menos em parte, fruto das nossas escolhas. Devido a essa ideia, muitas pessoas tornam-se ansiosas, deprimidas e confusas, pois têm muita dificuldade em escolher o que é melhor para si em cada momento. Quando se dá um passo para a frente, inevitavelmente, alguma coisa terá que ficar para trás. Pense nisto e seja feliz.
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0: impostos reclamados no âmbito do negócio. Em causa estão cerca de 12,3 milhões de euros, imposto do selo pela transmissão das barragens. Felipe Ventura Alves.
1: Quase 6 anos depois da venda das barragens da EDP, a autoridade tributária já liquidou uma primeira parte dos impostos reclamados no âmbito do negócio. Em causa estão cerca de 12,3 milhões de euros de imposto do selo pela transmissão das barragens. A informação foi avançada pelo variador da Câmara Municipal de Miranda do Douro, Vítor Bernardo, que garante que os restantes impostos deverão ser liquidados em setembro.
2: Entretanto, a inspeção tributária, nós sabemos, a Câmara sabe que já foi concluída, tendo inclusivamente sido liquidado um dos impostos, o imposto do selo sobre a transmissão onerosa de bens, ou seja, sobre a venda das barragens em si, que corresponde a 12 milhões de euros, mais ou menos 12,3 milhões de euros. E as liquidações relativamente aos outros impostos devidos serão efetuadas em setembro.
1: O processo, no entanto, está longe de estar terminado. A EDP já anunciou que pretende contestar judicialmente as liquidações. O vereador admite que a cobrança poderá, por isso, demorar.
2: Por parte da EDP, as informações públicas que há é que não vão pagar as liquidações que lhe forem remetidas, uma vez que estão com o sentido de interpor uma impugnação nos tribunais administrativos. Quer dizer que a cobrança pode não ser tão rápida como estamos à espera, mas também pode ser rápida.
1: O Ministério Público tinha concluído em outubro do ano passado que a EDP e a Movera estavam obrigadas ao pagamento de 335 milhões de euros em impostos pela venda das barragens. Para Miranda do Douro, uma parte significativa poderá resultar do imposto municipal sobre as transmissões onerosas de imóveis.
2: Estamos a falar de milhões de euros, cerca de 20 milhões de euros. Uma Câmara que tem um orçamento total para um ano de 25 milhões de euros, 20 milhões de euros representam seguramente mais que uma mandato inteiro, mais 4, 5 ou 6 anos de investimentos de capital.
1: Também o Movimento Cultural da Terra de Miranda considera este um passo importante, mas deixa um alerta: só haverá vitória definitiva quando os impostos forem efetivamente cobrados.
3: Nós sentimos-nos naturalmente com a razão, mas orgulhosos por manter essa razão e por levá-la contra todas estas contrariedades que tivemos no caminho, até que finalmente sejam liquidados os impostos. Mas atenção, estamos a falar que a vitória final chegará apenas quando forem cobrados os impostos. Esta nota de liquidação não implica a sua efetiva cobrança.
1: O Movimento Cultural da Terra de Miranda defende que as receitas, caso sejam efetivamente cobradas, poderão financiar investimentos importantes para o concelho.
3: Desde o primeiro momento, o Movimento Cultural da Terra de Miranda preparou e apresentou já a diversas entidades o Plano Estratégico da Terra de Miranda, onde são citados alguns investimentos reprodutivos que podem ser feitos na Terra de Miranda.
1: Para já, o município de Miranda do Douro celebra este passo depois de uma luta considerada árdua, mas continua a acompanhar o processo e prepara-se para uma nova batalha nos tribunais. O Movimento Cultural da Terra de Miranda deixa ainda um agradecimento a todos os envolvidos no processo e aos mirandeses pela confiança depositada.
0: A autoridade tributária antecipa-se ao prazo do Ministério Público e avança agora com a liquidação dos impostos. A EDP discorda desta decisão, recusa o pagamento e insiste em levar o diferendo para os tribunais. A Câmara Municipal de Mogadouro já pediu ao Instituto da Mobilidade e dos Transportes a abertura do concurso para a instalação de um centro de inspeção técnica de veículos no concelho. O requerimento foi apresentado a 14 de agosto, depois da entrada em vigor do Decreto de Lei nº 132/2026, que alterou as regras da localização destes equipamentos e passou a permitir a sua instalação em municípios de baixa densidade sem centro de inspeções. O presidente da Câmara Municipal de Mogadouro, António Pimentel, explica que a autarquia já fez o pedido ao IMT.
4: A verdade é que veio alterar o regime jurídico da localização dos centros de inspeções, o que permite que neste momento, de acordo com a Lei 132/2026, possa ser instalado um centro de inspeções no município. Aquilo que era a responsabilidade do município está feita, que foi requerer ao IMT que abrisse concurso para a criação do centro de inspeções em Mogadouro, porque agora a lei determina que o IMT terá, creio que, 90 dias após a apresentação do requerimento à autarquia para proceder à abertura de concurso público.
0: A autarquia aguarda agora pela abertura do procedimento pelo IMT. O presidente da Câmara diz não ter ainda indicação sobre uma data concreta, mas admite

0: que o prazo previsto na legislação deverá ser cumprido.
1: Apresentámos o pedido dia 14 de agosto, portanto, se tem 90 dias, portanto, presumo que vá dar cumprimento à legislação, porque, naturalmente, quem concorrer tem que apresentar já determinados elementos, não é? Como seja a localização, o terreno, eventualmente o projeto, e, portanto, esses 3 meses creio que tenham a ver com a instrução do processo de candidatura.
0: A instalação do centro pretende reduzir as deslocações de particulares, empresas e instituições para outros concelhos para realizar inspeções aos veículos.
1: Aquilo que eu não tenho dúvidas é que no concelho irá ter um impacto extraordinário por duas vias, quer por quem vier de fora fazer a inspeção no Douro, mas também pela grande valor, grande importância nas despesas que os empresários e pessoas individuais têm em fazer deslocar frotas daqui para Macedo Cavaleiros ou para Moncorvo, não é? Imagina, a Câmara Municipal com 100 viaturas tem que me enviar quase uma por dia a fazer a vistoria. É a deslocação da viatura, é o combustível e é o funcionário. Veja a misericórdia com 100 viaturas, veja empresas com alguma dimensão. É evidente que isto tem uma repercussão imensa e acho que é uma boa decisão do Governo permitir que o mercado funcione, que as coisas se localizem onde efetivamente se justifica.
0: A Câmara Municipal refere ainda que existem empresas com espaços na zona industrial de Mogadouro que poderão ser utilizados para a instalação do equipamento.
1: Existem até empresas com espaço já disponibilizado até para esse efeito, não é? Que já havia sido disponibilizado há muito tempo, mas como a lei não permitiu, não avançou, não é? Agora, efetivamente, não temos muitos lotes, não temos lotes já para além desses que estão atribuídos já disponíveis, mas isso é uma das responsabilidades dos concorrentes.
0: Depois da abertura do concurso, a concretização do projeto ficará dependente da apresentação de candidaturas por entidades privadas interessadas na instalação e exploração. O Conservatório Regional de Macedo Cavaleiros vai ser objeto de estudo no âmbito do projeto ECOS, promovido pelo Centro de Investigação Transdisciplinar em Educação e Desenvolvimento da Universidade Politécnica de Bragança. Maria João Canadas.
2: O projeto tem como subtítulo Conservatório Regional de Macedo Cavaleiros, um estudo da implementação e do impacto sociocultural do ensino artístico especializado em música, e pretende analisar o impacto da criação do Conservatório na sociedade, bem como perceber de que forma esta instituição pode contribuir para a fixação da população. O primeiro passo será o estudo das práticas artísticas musicais aplicadas do ponto de vista pedagógico e sociocultural, como explica o investigador principal, Tiago Maladoso.
3: É isso que vamos fazer. Vamos explorar de maneira científica, de acordo com todo o rigor metodológico que isso exige. Vamos explorar quais são essas práticas pedagógico-musicais, como é que a comunidade integra-se no conservatório, em última análise, como é que o conservatório pode colaborar com a fixação da população na região, uma vez que não é mais necessário deslocar-se para ter acesso a esse tipo de ensino com qualidade, e até que ponto este projeto poderá eventualmente até mesmo servir de modelo para outras regiões que tenham características semelhantes do ponto de vista histórico e social.
2: O estudo, considerado pioneiro, vai começar em setembro e terá a duração de 12 meses. Nos primeiros meses será analisado o processo de criação do conservatório e o desenvolvimento da instituição. Para tal, serão trabalhados dados quantitativos e qualitativos.
3: Como eu disse, vamos analisar esses documentos, vamos procurar entender quais foram as atividades que foram realizadas nestes 2 primeiros anos, quais são as atividades a serem realizadas no próximo semestre, que inicia agora em setembro. Vamos procurar compreender quantos estudantes é que foram matriculados, quantos docentes é que há, qual é a distribuição geográfica, a faixa etária, quais foram os dados relativos a crescimento da diversidade, por exemplo, de instrumentos ou de formações instrumentais que são trabalhadas, ensinadas. E, de um ponto de vista qualitativo, também vamos, aí sim, com a nossa equipa de investigação, observar a sala de aula. Esse é um grande interesse que temos, porque somos todos educadores musicais, afinal, e temos interesse de conhecer, literalmente, como é que têm sido feitas as diferentes abordagens pedagógicas de ensino dos diferentes instrumentos e dos grupos.
2: A iniciativa conta com a colaboração de uma equipa internacional de investigadores. Integram o projeto Tiago Maladoso, doutor em Música e com pós-doutoramento em Educação pela Universidade Federal do Paraná, no Brasil, Simone Braga, doutorada em Educação Musical pela Universidade Federal da Bahia, e Vasco Alves, também doutorado em Música pela Universidade de Aveiro. Além desta equipa técnica, cerca de 80% do financiamento do projeto será destinado à contratação de um bolseiro de iniciação científica durante 6 meses, como acrescenta o investigador principal.
3: Este projeto é um projeto financiado pelo CITED e praticamente, digamos, 90% do valor que este projeto receberá para o seu funcionamento será utilizado para a contratação de um investigador, que será um estudante do curso de mestrado, justamente ali da Universidade Politécnica de Bragança, que integrará a equipe de investigação durante 6 meses e, portanto, é alguém que também poderá contribuir muito com o olhar para este projeto e que acabará por sair com uma formação para investigação muito interessante, porque é uma pessoa que vai ajudar nas etapas de análise de dados, de exploração, de recolha de dados. Então tudo isso será também uma mais-valia do nosso projeto do ponto de vista formativo.
2: Uma das formas de investigação será com a realização de entrevistas.
3: E vamos também, ao longo destes próximos meses do projeto, trabalhar com entrevistas a professores, a encarregados de educação, aos jovens, aos adultos maduros, que também fazem parte da população envolvida no conservatório, além de pessoas relacionadas às instituições parceiras do conservatório. E com isso tudo é que pretendemos elaborar um grande cenário de como é que essas atividades têm sido implementadas, como é que elas têm vindo a crescer, para aí sim podermos, na nossa análise com este cenário mapeado, entender de que modo é que isso poderia colaborar para a implementação de outros casos em outras regiões com características semelhantes.
2: O projeto não vai acarretar qualquer encargo financeiro para o Conservatório. O diretor artístico e pedagógico, Vasco Alves, também um dos investigadores do projeto, sublinha que a componente científica permitirá desenvolver reflexões estratégicas e reforçar o potencial da instituição de ensino.
4: Do ponto de vista do Conservatório, é uma mais-valia porque o Conservatório, nos seus estatutos, tem também a dimensão científica. Tem, naturalmente, a pedagógica, a artística, a social, e tem também a dimensão científica. Portanto, é uma maneira de não só contemplarmos esse pilar também da nossa ação, mas também de nos articularmos com instituições do território, como a Universidade Politécnica de Bragança. Portanto, é um projeto que não tem qualquer encargo para o Conservatório, não tem qualquer compromisso, e pronto, é uma mais-valia para nós porque nos coloca como objeto de estudo e só nos pode engrandecer, não é?
2: O projeto conta com financiamento de 8 mil euros através do Centro de Investigação Transdisciplinar em Educação e Desenvolvimento, com apoio da Fundação para a Ciência e a Tecnologia.
0: Um projeto que pretende analisar o impacto da criação do CRMC na sociedade e a ser também um fator de fixação da população do centro.
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12: São 11 horas. 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
10: Bem-vindos ao Santuário de Santo Ambrósio, situado no Planalto de Redondelo, na freguesia de Val da Porca, no concelho de Macedo Cavaleiros. A partir deste momento vamos transmitir a Eucaristia presidida pelo Bispo da Diocese Bragança Miranda, Dom Nuno Almeida, e pelo Sr. Padre Carlos Fonseca. Esta Eucaristia é acompanhada pelo grupo infantil Amigos, em direto do Santuário de Santo Ambrósio, nesta manhã, início de tarde de domingo, vamos assistir à Eucaristia.
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12: Meio-dia. 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

Glória a Deus nas alturas e paz na terra aos homens por Ele amados. Senhor Deus, Rei dos céus, Deus Pai Todo-Poderoso, nós vos louvamos, nós vos bendizemos, nós vos adoramos, nós vos glorificamos, nós vos damos graças pela vossa imensa glória. Senhor Jesus Cristo, Filho Unigénito, Senhor Deus, Cordeiro de Deus, Filho de Deus Pai, vós que tirais o pecado do mundo, tende piedade de nós. Vós que tirais o pecado do mundo, acolhei a nossa súplica. Vós que estáis à direita do Pai, tende piedade de nós. Só vós sois o Santo, só vós o Senhor, só vós o Altíssimo Jesus Cristo. Com o Espírito Santo, na glória de Deus Pai. Amém. Oremos. Senhor nosso Deus, que unis os corações dos fiéis num único desejo, fazei que o vosso povo ame o que mandais e espere o que prometeis, para que no meio da instabilidade deste mundo fixemos os nossos corações

Leitura do livro de Isaías. Eis o que diz o Senhor a Shebna, administrador do palácio. Vou expulsar-te do teu cargo, remover-te do teu posto. E nesse mesmo dia chamarei o meu servo Eliacim, filho de Elcias. Hei de revesti-lo com a tua túnica, hei de pôr-lhe à cintura a tua faixa, entregar-lhe nas mãos os teus poderes. E ele será um pai para os habitantes de Jerusalém e para a casa de Judá. Porei aos seus ombros a chave da casa de Davi. Há de abrir sem que ninguém possa fechar. Há de fechar sem que ninguém possa

a abrirem. Fixá-lo-ei como uma estaca em lugar firme, e ele será um trono de glória para a casa de seu pai. Palavra do Senhor.

Leitura da Epístola do Apóstolo São Paulo aos Romanos. Como é profunda a riqueza, a sabedoria e a ciência de Deus. Como são insondáveis os seus desígnios e incompreensíveis os seus caminhos. Quem conheceu o pensamento do Senhor? Quem foi o seu conselheiro? Quem lhe deu primeiro para que tenha de receber retribuição? Dele, por ele e para ele são todas as coisas. Glória a Deus para sempre. Amém. Palavra do Senhor.

0: convosco. Evangelho de Nosso Senhor Jesus Cristo, segundo São Mateus.
1: Glória a vós, Senhor.
0: Naquele tempo, Jesus foi para os lados da areia de Filipe e perguntou aos seus discípulos: quem dizem os homens que é o Filho do Homem? E eles responderam: uns dizem que é João Batista, outros que é Elias, outros que é Jeremias ou algum dos profetas. Jesus perguntou: e vós quem dizeis que eu sou? Então Simão Pedro tomou a palavra e disse: tu és o Messias, o Filho de Deus vivo. Jesus respondeu-lhe: feliz de ti, Simão, filho de Jonas, porque não foram a carne e o sangue que te revelaram, mas sim meu Pai que está nos céus. Também eu te digo, tu és Pedro, sobre esta pedra edificarei a minha igreja, e as portas do inferno não prevalecerão contra ela. Dar-te-ei as chaves do reino dos céus. Tudo o que ligares na terra será ligado nos céus, e tudo o que desligares na terra será desligado nos céus. E então Jesus ordenou aos discípulos que não dissessem a ninguém que ele era o Messias. Palavra da Salvação.

Estimado Padre Fonseca, queridos irmãos, queridas irmãs, devotos de Santo Ambrósio, saúdo todos aqueles que estão, se calhar, a terminar as suas férias merecidas, que regressaram à sua terra natal depois de um ano de muito trabalho, de muito empenho. Que todos se sintam bem, felizes, em família, também neste dia e nesta hora. O mês de agosto é um mês tão especial na nossa diocese, neste reino maravilhoso de Trás-os-Montes. Há vida, há cor, há muita gente. Depois, de repente, parte de novo para os seus lugares de trabalho. É o mês de todas as viagens, todos os encontros, de tantas festas e romarias, um mês em que recuperamos de alguma maneira o ânimo e a esperança. Então, a meio do mês de agosto, há lugar para pararmos um bocadinho, para fazermos silêncio interior e exterior e para ouvirmos também nós estas perguntas que o Senhor fez no meio de uma jornada, no meio de uma caminhada, de uma peregrinação aos seus discípulos. Nós estamos habituados a ser muito perguntadores. Por tudo e por nada, começamos a questionar, a perguntar, a questionar a Deus, aos familiares, à vida, a tantas coisas começamos a perguntar e a questionar. Faz-nos bem, de vez em quando, deixarmos-nos perguntar. Deixar que a vida também nos interrogue. A nossa vida, os acontecimentos e, sobretudo, Jesus Cristo. E há aqui duas perguntas hoje, tão importantes. Ele perguntou aos discípulos: o que é que dizem por aí sobre mim? Que opiniões circulam por aí? Uma espécie de sondagem, como hoje acontece com tanta frequência. E os discípulos responderam prontamente. Uns dizem que és Elias, outros que és um grande profeta, muitas opiniões. Mas o Senhor fez depois uma pergunta muito mais importante, muito mais difícil de responder. E vós? Quem dizeis que eu sou? O Senhor perguntou aos seus discípulos: o que é que eu sou para ti? Para cada um de vós? Que represento para cada um de vós? Que lugar tenho eu nos vossos pensamentos? No vosso coração? Nas vossas decisões? Esta pergunta permanece pelos séculos e ecoou hoje de novo aos nossos ouvidos e chegou de novo ao nosso coração. O Senhor, a quem Santo Ambrósio deu a sua vida, dedicou a sua vida, pergunta-te a ti hoje, irmão, irmã, e a mim: o que é que eu sou para ti? Que relação tens comigo? Estou presente nas tuas decisões? O meu evangelho conta quando tens que tomar decisões, quando tens que perdoar, quando tens que ver qual o caminho, até vocacional? O meu evangelho está presente? Ou, e é este o grande perigo que todos corremos, vivemos igual a todos os outros? O Papa Francisco tinha uma expressão muito forte: tornamo-nos mundanos. Se não respondemos a esta pergunta, se não prestamos atenção aos valores do Evangelho, se não pomos em prática cada uma das palavras de Cristo, sem darmos conta, a pouco e pouco, tornamo-nos mundanos, iguais a todos os outros, e começamos a agir, a decidir,
segundo os critérios do mundo e não os critérios do Evangelho, que nos elevam a vida, que nos tornam mais família, que fazem de nós uma Igreja de Cristo. Então, quem dizem os homens que eu sou, que é o Filho do Homem, mas sobretudo responder a esta pergunta: quem sou eu para vós? Deixar-me-nos interrogar. Santo Ambrósio tinha uma vida boa, estável, era de uma família nobre, distinta, de uma distinta família romana, tinha tudo aquilo que humanamente se pode querer ter. Mas também ele se cruzou, o olhar de Cristo cruzou-se com o seu olhar. O coração de Cristo tocou o seu coração. O Evangelho de Cristo entrou nos pensamentos de Ambrósio. E como adulto, ele próprio pediu para ser batizado e se tornar discípulo de Cristo. E foi um caminho acelerado, porque Ambrósio foi batizado, logo de seguida foi ordenado sacerdote e o povo de Milão aclamou como bispo. Era assim naquela altura. Os tempos mudaram. Tal era reconhecido a sua sabedoria, a sua bondade, a sua atenção para com os mais pobres, o seu pôr à disposição de todos e do bem comum, as riquezas que ele tinha, riquezas familiares, e que não as guardou nas suas arcas, nas suas contas bancárias, mas a sua preocupação era tornar aquelas riquezas acessíveis, sobretudo aos mais frágeis, aos mais vulneráveis e aos mais pobres. E por isso o povo reconheceu imediatamente como aquele que deveria ser bispo. Ele tentou fugir, tentou dizer que não, mas não foi possível dizer não a esta avalanche e sobretudo à vontade de Deus, que através do clamor e do grito do povo pedia a Ambrósio para ser pastor de Milão. Tudo isto no ano 374, há tantos séculos, e o testemunho e a santidade de Santo Ambrósio continuam diante de nós. Por isso hoje, nesta celebração, podemos pedir a sua intercessão, confiar-lhe, abrir-lhe o coração, pedir-lhe que junto de Deus nos acompanhe, nos ajude, nos dê esperança e coragem para recomeçarmos sempre. Santo Ambrósio, como homem de Deus, partilhou as suas riquezas materiais e sobretudo as suas riquezas espirituais com o povo, com o seu povo. Jejuava sempre, foi pai carinhoso, foi grande orador, ao ponto de ter um papel fundamental na conversão de tantas pessoas, entre elas o grande Santo Agostinho, que ao ouvir Santo Ambrósio, também ele se converteu à fé cristã e também ele foi ordenado padre e grande bispo da Igreja e da história da humanidade, porque Santo Agostinho é património da humanidade. E quem ainda não leu as Confissões de Santo Agostinho, é muito importante que nestas férias ou quando puder leia as Confissões de Santo Agostinho. Santo Ambrósio foi incansável na oração, construiu basílicas, compôs hinos que mudaram até a maneira de rezar, deixou muitos escritos

não vivi de tal modo que tenha vergonha de continuar a viver, mas não tenho medo de morrer, porque temos um Senhor que é bom, que nos recebe no seu reino. Então, que Santo Ambrósio continue hoje a interceder por nós e nos dê também a nós um grande amor a Cristo, um grande amor à Palavra de Deus, um grande amor a Deus,

pandemia, não regressaram à missa ao domingo. A pandemia já lá vai. Não é o Senhor que precisa de nós, precisa do nosso amor. Nós é que precisamos do Senhor. É muito perigoso desligarmo-nos da comunidade. É muito perigoso fecharmo-nos em nós mesmos, no nosso condomínio, no nosso comodismo, desculparmo-nos facilmente e deixamos de praticar a cada domingo ou sábado à tarde a Eucaristia, tão importante como alimento de vida para este mundo e alimento de vida eterna. Que Santo Ambrósio reacenda em nós o fogo do amor a Cristo, a luz da fé. Também nós saibamos responder como Pedro: Tu és o Messias, Tu és aquele que guia a nossa vida, que orienta a nossa vida. Irmãos e irmãs, não quero cansar-vos mais, mas pedir a todos que levemos connosco esta pergunta de Jesus: Quem sou eu para ti? Quem sou eu para ti? Quem é Jesus para mim? Quando descanso, quando trabalho, quando rezo, quando me distraio, quando sofro e enfrento as tempestades da vida, quando amo, que lugar ocupa Ele na minha casa, na minha família, nas minhas escolhas, no meu programa de férias, no domingo, no fim de semana, na minha relação com a Igreja? Talvez a resposta se vá escrevendo pouco a pouco, na fidelidade de cada dia, na leitura atenta dos sinais, na participação assídua de cada Eucaristia. Se vivermos esta pergunta, ela há de levar-nos ao coração da resposta. E então chegaremos a dizer, não só com os lábios, mas a professar com a própria vida: Senhor Jesus, Tu és o Filho de Deus vivo. Em Ti quero confiar. Contigo quero caminhar. Na Tua Igreja quero servir. De Ti, por Ti e para Ti são todas as coisas. Glória a Ti para sempre. Amém. Santo Ambrósio.

0: Creio em um só Deus, Pai Todo-Poderoso, Criador do céu e da terra, de todas as coisas visíveis e invisíveis. Creio em um só Senhor Jesus Cristo, Filho unigénito de Deus, nascido do Pai antes de todos os séculos, Deus de Deus, luz da luz, Deus verdadeiro de Deus verdadeiro, gerado, não criado, consubstancial ao Pai. Por Ele todas as coisas foram feitas, e por nós homens, para a nossa salvação, desceu dos céus. Encarnou com o Espírito Santo. Também por nós foi crucificado, sob Pôncio Pilatos, padeceu e foi sepultado. Ressuscitou ao terceiro dia, conforme as Escrituras, e subiu aos céus, onde está assentado à direita do Pai. De novo há de vir em sua glória, para julgar os vivos e os mortos, e o seu reino não terá fim. Creio no Espírito Santo, Senhor que dá a vida, procede do Pai e do Filho, com o Pai e o Filho adorado e glorificado. Ele que falou pelos profetas, creio na Igreja Una, Santa Católica e Apostólica. Professo um só batismo para a remissão dos pecados. Espero a ressurreição dos mortos e a vida do mundo que há de vir. Amém. Oremos, irmãos, a Deus Santo e Misterioso, que revelou a Pedro que Jesus era o Messias e nos chama a todos a ser santos, dizendo com toda a confiança: nós vos rogamos, Senhor, ouvi-nos.
1: Pela Santa Igreja, fundada sobre a rocha de Pedro, para que permaneça firme na fé e seja testemunha do amor constante de Cristo. Oremos, irmãos. Pelos dirigentes dos povos e seus conselheiros, para que o Senhor lhes inspire projetos de paz e eles edifiquem uma sociedade mais justa, oremos, irmãos. Pelos que são perseguidos por motivos religiosos ou políticos, para que sejam respeitada a sua dignidade humana e possam livremente escolher o seu caminho. Oremos, irmãos. Pelos que têm fome, estão doentes ou sozinhos, para que encontrem em cada homem um amigo e creiam que Jesus está perto dos que nele confiam, oremos, irmãos.
2: Nós vos rogamos, Senhor.
1: Por todos nós aqui reunidos em Assembleia, para que sejamos pedras vivas da Igreja e discípulos verdadeiros de Jesus. Oremos, irmãos.
2: Nós vos rogamos, Senhor, ouvi-nos.
0: Senhor Pai Santo, que fundastes a Igreja do vosso Filho sobre a rocha firme de Pedro e dos apóstolos, e nos chamastes a entrar como pedras vivas na sua construção, dai-nos a graça de permanecer na unidade da fé, por Jesus Cristo, nosso Senhor. Amém.

Orai, irmãos, para que o meu e vosso sacrifício seja aceito por Deus Pai Todo-Poderoso. Senhor, pelo único sacrifício da cruz, formastes para vós um povo de adoção filial. Concedei à vossa Igreja o dom da unidade e da paz por Cristo.

Deus fiel, Pai de misericórdia, é verdadeiramente nosso dever, é a nossa salvação, dar-vos graças sempre e em toda a parte, porque nos destes o vosso Filho Jesus Cristo como nosso Senhor e Redentor. Ele foi sempre misericordioso para com os pobres e humildes, os doentes e os pecadores. Aproximou-se dos oprimidos e dos aflitos. Com a sua ação e a sua palavra, anunciou ao mundo que sois Pai e olhais com solicitude por todos os seus filhos. Por isso, com os anjos e todos os santos, vos louvamos, bendizemos, proclamamos a vossa glória, cantando numa só voz.

Sois verdadeiramente santo e digno de glória, Deus amigo dos homens, que sempre os acompanhais no seu caminho. Verdadeiramente bendito é o vosso Filho, que está presente no meio de nós, quando nos reunimos no seu amor. E como outrora, aos discípulos de Emaús, ele nos explica o sentido da Escritura e nos reparte o pão da vida. Nós vos suplicamos, Pai clementíssimo, enviai o vosso Espírito Santo para que santifique este pão e este vinho, de modo que se convertam para nós no corpo e sangue de nosso Senhor Jesus Cristo. Na véspera da sua paixão, durante a última ceia, tomou o pão, bendisse-vos, partiu e deu aos seus discípulos, dizendo: tomai todos e comei, isto é o meu corpo, que será entregue por vós.

De igual modo, no fim da ceia, tomou o cálice, deu-vos graças e deu aos seus discípulos, dizendo: tomai todos e bebei. Este é o cálice do meu sangue, o sangue da nova e eterna aliança, que será derramado por vós e por todos, para a remissão dos pecados. Fazei isto em memória de mim.

0: Pai Santo, celebrando o memorial de Cristo, vosso Filho, nosso Salvador, pela sua paixão e morte na cruz, fizestes entrar na glória da ressurreição e glorificastes, sentando à vossa direita. Anunciamos a obra do vosso amor, enquanto esperamos a sua vinda gloriosa, e vos oferecemos o pão da vida e o cálice da salvação. Olhai para a oblação da vossa Igreja, na qual vos oferecemos o sacrifício pascal do vosso Filho, como nos foi entregue, para que pelo Espírito do vosso amor sejamos contados, agora e por toda a eternidade, entre os membros do vosso Filho, cujo corpo e sangue comungamos.
1: Fortalecei, Senhor, a vossa Igreja na fé e na caridade, em comunhão com o nosso Papa Leão, o nosso Bispo Nuno e todos os bispos, presbíteros e diáconos e todo o povo por vós resgatado. Abri os olhos do nosso coração às necessidades e sofrimentos dos irmãos. Inspirai as nossas palavras e obras para confortarmos os que andam cansados e oprimidos. Ensinai-nos a servi-los no coração sincero, segundo o exemplo e o mandamento de Cristo. Fazei que a vossa Igreja seja o testemunho vivo da verdade e da liberdade, da justiça e da paz, para que em todos os homens se renova a esperança do mundo novo. Lembrai-vos dos nossos irmãos que adormeceram na paz de Cristo e de todos os defuntos cuja fé só vós conhecesse. Admiti-os a contemplar a luz do vosso rosto e dai-lhes a plenitude da vida na redenção. E também a nós, ao terminarmos a nossa peregrinação sobre a terra, recebei-nos na vossa morada eterna, onde viveremos sempre convosco, e com a Virgem Santa Maria, Mãe de Deus, os apóstolos e os mártires, Santo Ambrósio, e em comunhão com todos os santos, vos louvaremos e glorificaremos. Por Jesus Cristo, vosso Filho.

0: porque nos chamamos e somos de verdade filhos amados e irmãos, rezamos com alegria. Pai nosso, que estais nos céus, seja feita a vossa vontade, assim na terra como no céu. O pão nosso de cada dia nos dai hoje. Perdoai-nos as nossas ofensas, assim como nós perdoamos a quem nos tem ofendido. E não nos livrai-nos de todo o mal, Senhor. Dai ao mundo a paz em nossos dias, para que, ajudados pela vossa misericórdia, sejamos sempre livres do pecado e de toda a perturbação, enquanto esperamos a vinda gloriosa de Jesus Cristo, nosso Salvador. Senhor Jesus Cristo, dissestes aos vossos apóstolos: deixo-vos a paz, dou-vos a minha paz. Não olheis aos nossos pecados, mas sim à fé do vosso povo, da vossa Igreja, e dai-lhe a união e a paz segundo a vossa vontade, vós que viveis e reinais pelos séculos dos séculos. Amém. A paz do Senhor esteja sempre convosco. Saudai-vos na paz de Cristo.
1: Em direto do Santuário de Santo Ambrósio, para todos aqueles que estão a acompanhar esta Eucaristia, um abraço de toda a equipa da Rádio Onda Livre, principalmente para todos aqueles que nos acompanham nos lares, para os nossos imigrantes, para todos, com votos também de um bom domingo. Uma saudação aqui do Santuário de Santo Ambrósio, que reúne aqui nesta Eucaristia milhares de fiéis.

Provai e vede como o Senhor é bom. Eis o Cordeiro de Deus que tira o pecado do mundo. Senhor, eu não sou digno, entreis em minha mão, mas dizei uma palavra.

A comunhão está a ser servida neste momento aos milhares de fiéis que se encontram aqui no Santuário de Santo Ambrósio. Que o pão de Cristo entre nas vossas casas para saciar o corpo e a alma de todos aqueles que estão a acompanhar esta Eucaristia. Lembramos que esta missa em honra de Santo Ambrósio no santuário, no mesmo, está a ser presidida pelo Bispo da Diocese de Bragança, Miranda, Dom Nuno Almeida, e acompanhada pelo Grupo Infantil de Macete Cavaleiros, Amicos.

0: Nuno Almeida, pela presença nesta Eucaristia em honra de Santo Ambrósio e pelo Ministério Episcopal. Agradeço a todos a vossa presença e a vossa participação nesta Eucaristia em honra de Santo Ambrósio. Cultuamos Santo Ambrósio na relação com a teologia, com a cristologia e com a eclesiologia. Santo Ambrósio foi insigne cultor da vida, da verdade e da paz. E unimo-nos ao atual Papa Leão XIV, quando sistematicamente faz o apelo à unidade em Cristo Jesus. Sempre que supomos a humanidade de Cristo e a sua missão transcendente, referenciamo-nos à antropologia e à teologia para que nesta perspectiva a pessoa realize um processo de humanização e de santificação. Aqui se decide a orientação da pessoa e da sua transcendência. Sempre que cultivamos a fidelidade em Cristo Jesus, o Senhor possibilita-nos uma história de transcendência.
1: Antes ainda da procissão, de peregrinarmos em companhia do Senhor, em companhia de Santo Ambrósio, nosso padroeiro, vamos benzer os objetos religiosos, que assim podeis levar também convosco, que possam ser sinal desta presença amorosa de Deus e da sua providência. Bendito sejais, Senhor, fonte e origem de todas as bênçãos, que sempre promoveis a piedade sincera dos vossos fiéis, assisti benignamente os vossos filhos e filhas, e fazei que, levando consigo estes símbolos de fé e piedade, se vão transformando à imagem do vosso Filho, Ele que é Deus convosco na unidade do Espírito Santo. Em nome do Pai, do Filho e do Espírito Santo. Então, preparamo-nos para a procissão. Antes ainda de peregrinarmos, permitam-me só duas palavras de alegria e de parabéns, ou dois motivos de parabéns. O primeiro, pela beleza desta Eucaristia, pela beleza do canto, pela participação e, muito em especial, pelo silêncio, sobretudo no momento da consagração. Dou-vos os parabéns. Este silêncio, para mim, também foi um testemunho de fé, de que acreditamos que o Senhor está realmente presente e caminha connosco. Por isso, parabéns a todos os que prepararam e participaram. Depois, a segunda razão para dar os parabéns é por este santuário maravilhoso. Cada ano que eu venho, vejo o mais belo, mais zelado. É um santuário que vale a pena vir ao longo do ano, como família. Há aqui condições para uma família conviver e passar aqui uma tarde ou uma manhã ao longo do ano. Por isso, muitos parabéns ao Padre Fonseca e a quem colabora, imagino eu, também a Câmara, a Junta, a Comissão Fabriqueira, os mordomos, tanta gente, os benfeitores, todos aqueles que deixam também as suas promessas e que assim são benfeitores deste santuário que, de ano para ano, fica ainda mais belo e mais acolhedor. Por isso, os meus parabéns. O Senhor esteja convosco. Bendito seja o nome do Senhor. O nosso auxílio vem do Senhor. Abençoe-vos Deus Todo-Poderoso, Pai, Filho e Espírito Santo. Caminhemos em paz e que o Senhor nos acompanhe.

Após esta transmissão da missa, o andor de Santo Ambrósio vai percorrer o santuário em procissão, acompanhada pela banda filarmónica 25 de Março de Lamas. Pela nossa parte, concluímos a nossa transmissão em direto do Santuário de Santo Ambrósio. Em nome de toda a equipa da Rádio Onda Livre, desejamos a todos um santo domingo.

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10: São 2 horas. Boa tarde.
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Olá, olá, seja muito bem-vinda a este ponto de encontro. Cá estamos, já ultrapassamos o meio do mês, daí a pouquinho estamos em setembro. Mas bem, vamos acalmar, relaxar e ouvir boa música. E hoje começamos com uma delícia. Ora, escute.

E então, gostou deste fado? É lindo, não é? Ele chama-se Duarte Lisboa e a música Fica Comigo, Amor. Então fique connosco até ao final, temos coisas boas para lhe oferecer.

0: Estamos numa onda de música nova, depois de Duarte Lisboa, também David Days, com o Vizinho e ainda Noble Desesperado. O Dr. Jorge Cosme já está em linha, vamos então atendê-lo.
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0: Ora, o Dr. Jorge Cosme já está connosco mais uma vez. Doutor, seja aqui bem-vindo a este espaço de hipnose. Se na semana passada falámos de autismo, hoje vamos falar de algo que eu acho que também não é muito comum. Há quem diga que sim, mas será que é possível hipnotizar animais?
2: Antes de mais nada, deixe-me cumprimentar, como está? Espero que
0: obrigada.
2: Esteja tudo bem, Helena.
0: Está tudo.
2: Assim como todos aqueles que neste momento nos ouvem, mais uma pergunta realmente que não é de fácil resposta, porque há quem diga que sim, mas a minha ideia, aquilo que eu tenho em termos de experiência, como é óbvio, eu nunca me direcionei para essa vertente, não é? De qualquer das formas, eu creio que não é possível hipnotizar animais da mesma forma que nós hipnotizamos as pessoas.
0: Uhum.
2: Mas isto é a minha opinião, eu não sei se realmente...
0: Há quem
2: porque
0: diga
2: já
0: que as
2: histórias...
0: galinhas... Há quem diga que as Sim. galinhas são fáceis de hipnotizar.
2: Sim, mas isso é uma técnica que não tem nada a ver com a hipnose. Porque, repara, os animais, eles carecem de capacidades verbais e complexidades psicológicas para que possam ser, digamos, para que possam entrar em transe.
0: Exatamente.
2: Percebe?
0: Será que eles compreendem aquilo que nós dizemos?
2: É assim, cá está, o meu ceticismo reside precisamente nisso. Como eles não têm capacidades verbais, ou seja, eu não posso dizer a uma galinha durma, vai dormir e agora vais correr e agora vais saltar, ela não vai entender aquilo que eu estou a dizer, porque ela, cientificamente até agora, não está comprovado que os animais, cá está, tenham precisamente toda a capacidade de entenderem ao nível sensorial uma forma equiparada com as dos humanos.
0: Uhum.
2: De qualquer das maneiras, o que acontece é que os animais têm um certo e determinado comportamento quando eles sentem um perigo iminente muito, muito grande, e muitas vezes aquilo que nos humanos nós falamos por congelar, não é?
0: Uhum.
2: Ficamos parados, estáticos, acontece-lhes também um bocado isso aos animais, e isso chama-se a imobilidade tónica. E como a Helena me falou nas galinhas, não é?
0: Uhum.
2: Isto, no fundo, o que é a imobilidade tónica? É precisamente um estado involuntário de paralisia temporária que ocorre quando certos animais enfrentam a tal ameaça extrema do qual não conseguem fugir. Por isso é um mecanismo de sobrevivência.
0: Sim, sim, mas isso vê-se com frequência.
2: Exatamente, então o que é que se faz, por exemplo, para provocar esta tal imobilidade tónica? Por exemplo, ao nível das galinhas e até das outras aves, se nós conseguimos pô-la imobilizada,
0: uhum,
2: e se desenharmos uma linha reta de giz no chão à frente do bico dela, a galinha continua a mesma, como se estivesse num estado catatónico durante algum tempo.
0: Ah?
2: Ou seja, fica parada, fica ali, vai atrás sempre, segue sempre o risco. No fundo, pois, claro, pois as pessoas que não sabem dizem que a galinha está hipnotizada, mas não, é assim, isto é realmente um estado involuntário que é provocado no animal. Por exemplo, nos sapos. Os sapos, se nós colocarmos estes animais de barriga para cima, e se começarmos a exercer uma leve pressão no peito ou na barriga, eles ficam também precisamente num estado precisamente parado, como se estivessem mortos. Mas é como eu digo, no fundo, esta imobilidade tónica pode servir realmente... para explorar um estado de passividade devido aos reflexos biológicos que eles têm, não é? Nomeadamente os gatos e os cães, que é ligado, no fundo, estes reflexos biológicos à infância deles. E isso provoca o relaxamento, como, por exemplo, os gatos. Se pressionarmos suavemente a nuca de um gato, este vai simular o transporte da mãe enquanto ele era criança, e isto vai ativar no animal uma resposta neurológica de imobilidade passiva, ou seja, ela fica mais dócil, sim, no gato, sim, fica, sim. Percebe? Os cães, exatamente a mesma coisa. As técnicas de relaxamento, há técnicas realmente de relaxamento profundo guiado, até de musicoterapia e toques específicos que ajudam a reduzir drasticamente o stress e a fobia, e até de ruídos fortes, como os estalidos de foguetes, e pronto, que põem os cães em stress. Aquilo que é realmente hoje descoberto por pesquisa acaba, no fundo, por depois as pessoas dizerem que os cães estão hipnotizados, ou os gatos. Não, não estão. Eles estão realmente relaxados, estão num estado realmente alterado na consciência deles, mas isto não é, a gente não vai dizer a eles, deita-te, agora dorme, agora relaxa, agora não, tem que ser por certos determinados toques ao longo do corpo, ou então certos sons, que no fundo vai reduzir o stress e a fobia. E isto hoje em dia, já em certas determinadas, digamos, clínicas veterinárias, eles já utilizam muito este tipo, digamos, de técnicas, não é? Para poderem relaxar os animais e reduzir o stress durante os exames médicos, evitando assim de os anestesiar. Mas isso ainda está muito,
0: estamos muito longe.
2: Pouco divulgado. Sim, estamos um bocado longe, porque, repara, isto, a ciência não para, a tecnologia também não, e cada vez mais nós vamos descobrindo a nossa própria essência, não é? E também há quem se dedica aos animais e vão descobrindo, pronto, este tipo de práticas que também se podem aplicar a eles. Não vamos dizer que é hipnose, mas que serão, pronto, técnicas que se utilizam para relaxamento dos animais.
0: Pois, porque eles também entram em stress.
2: Sim, sim, sim, sim. Repara, um cão, ou o cérebro de um cão ou de um gato, não tem a mesma, digamos, dimensão, vamos falar, cognitiva de uma galinha. Por isso é assim, há que adaptar. Agora, isto, eu estar a tranquilizar o meu cão, não estou a hipnotizá-lo. Estou realmente a acalmá-lo. Não quer dizer que a consciência dele não seja alterada, mas não vamos, pronto, a esse ponto. Por enquanto, não há, em termos de registros científicos, uma resposta muito cabal a que os animais possam ser hipnotizados.
0: Mas estava a dizer, reza a lenda que...
2: Pois, mas a lenda que os monges budistas que conseguem hipnotizar os tigres, mas eu, é como lhe digo, cientificamente nunca li nada que demonstrasse isso, de maneira que, pronto, a hipnose tem muitas coisas no imaginário das pessoas, não é? De maneira que isso também é talvez alguma história ser contada, no fundo, para poder aumentar ainda esta carga mágica.
0: Faz parte da magia, exatamente.
2: Hipnose, exatamente.
0: Muito bem, pronto, doutor, estamos conversados. Para a semana a mais, eu desejo-lhe que realmente passe uma semana fantástica e que dois a oito dias cá nos encontraremos.
2: Obrigado, e igualmente também para a Helena e para todos aqueles que nos estão a ouvir. Vai, o meu abraço, uma excelente semana também para vocês.
0: Obrigada, igualmente.
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0: E então está a gozar as suas merecidas férias? 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Por isso aqui estou, com todo o gosto, a fazer-lhe companhia.
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1: É a segunda parte desta primeira hora do Ponto de Encontro. Seja muito bem-vindo, só agora entrou em contacto connosco. João Pedro Paes é o senhor que abre esta parte, esta segunda parte. Depois, o Dr. Paulo Lourenço vem falar-nos sobre leis, direitos e deveres.

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1: Seja bem-vindo a mais uma edição do Legalmente Falando. Todas as semanas neste horário, o jurista e fiscalista Paulo Lourenço deixa aqui respostas a dúvidas dos ouvintes. Esta pergunta é muito curta, Paulo, e que tem a ver possivelmente com, porque não há aqui a explicação, a pergunta é muito direta, são duas linhas, tem a ver com aquilo que nós hoje muitas vezes vemos na televisão, e vou fazer a pergunta que é: o que significa na prática uma pena de prisão suspensa e que efeitos práticos tem na vida de uma pessoa? Presumo que isto seja uma pergunta derivada nos casos que todos os dias ou todas as semanas nos entram pela televisão adentro.
2: Bom, a suspensão, como o próprio nome diz, significa que se uma pena está suspensa, quer dizer que não vai ser cumprida. O período de suspensão determinado pelo tribunal tem um determinado prazo, 2 anos, 3 anos, 4 anos...
1: Ou seja, quando ouvimos falar de 2 anos de pena suspensa, exatamente, é o prazo dessa suspensão.
2: Exatamente. Pronto. O que é que acontece? Se durante esse período não há nenhuma anormalidade, se a pessoa não viola nenhuma regra inerente, ou seja, se cumprir com todos os deveres, a própria decisão judicial que determina isso pode impor determinados deveres de conduta à pessoa em concreto, se não houver violação nenhuma dessas regras de conduta, se não houver na prática de nenhum outro crime, é como se nada tivesse existido. O melhor exemplo para isso, se calhar, apesar de aqui se falar na componente criminal, acontece também no domínio rodoviário. Por exemplo, toda a gente sabe que, muitas das vezes, por práticas de infrações rodoviárias, a pessoa fica com inibição de conduzir um período de 30 dias, por exemplo, não é? Mas a decisão acaba por dizer, esta pena fica suspensa durante um período de 180 dias. O que é que isso significa? Que se durante 180 dias a pessoa não praticar mais nenhuma infração rodoviária, grave ou muito grave, significa que aquela infração desaparece e, portanto, a pessoa não tem nenhum prejuízo com
1: fica
2: isso.
1: Fica com a ficha limpa, digamos assim.
2: Fica com a ficha limpa. Na parte criminal é exatamente a mesma coisa. No fundo é a sociedade estar a dar uma nova oportunidade à pessoa para se reabilitar. Toda a gente tem direito a errar, praticou um erro, foi condenado por isso, foi efetivamente punido, mas essa punição fica em suspenso até durante um determinado período para ver como é que a pessoa se comporta durante esse período. Se tudo correr bem, a pena desaparece e tudo se passa como se nada tivesse acontecido. Se efetivamente a pessoa voltar a prevaricar, bom, nesse caso concreto, o mínimo que lhe pode acontecer é ir ter que cumprir aquela pena.
1: Exatamente. Mas no caso concreto desta pergunta, acrescento eu agora, os efeitos práticos na vida de uma pessoa, a pessoa faz a sua vida normal.
2: Vida normal, sim.
1: Mesmo com viagens para o estrangeiro, para aqui e para ali, não havendo aqui medidas de coação ou outras proibições.
2: Faz vida normal.
1: É uma vida normal. Tem apenas que não cometer infrações ou crimes.
2: Exatamente, é isso mesmo.
1: Muito bem, fica a explicação. Paulo, até de hoje, 8 dias.
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3: E assim se vai andando no nosso país, pouco a pouco, passinho a passinho. Nós também vamos andando por aqui, passinho a passinho, saltitando de nota musical em nota musical, esperando que elas sejam do seu agrado.

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0: Obrigado,
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1: Três horas. Boa tarde. 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
18: E tal como prometemos, cá estamos então para a nossa segunda hora. Obrigada por se manter connosco. Vamos então falar com o Dr. Fernando Figueiredo.
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18: Ora, como acontece semanalmente, temos connosco o Dr. Fernando Figueiredo para nos falar sobre saúde. Doutor, seja muito bem-vindo.
20: Ora, as minhas saudações para si e para quem nos escuta.
18: Então, vamos, para já vamos caminhar por uma estrada qualquer e saber o que é que por vezes acontece.
20: As estradas é a nova residência do local de nascimento, não é? Uhum. É a ambulância no mortal e a estrada não sei quantos.
18: Pronto, é a origem.

0: Eu não acredito que não haja lá um médico no hospital que não assuma aquela intervenção, mas não seja com a ajuda dos bombeiros.
1: Uhum.
0: Porque o que está a ser feito não tem lógica, não tem lógica nenhuma. Aliás, eu acho que em tempos de sugerir que as mulheres, para garantirem devidamente os seus direitos, só vão conseguir se formarem um partido e não andarem às migalhas de cargos ou nomeações dos partidos existentes. Porque os partos e as agressões terminadas em óbitos são mais que suficientes para as mulheres tomarem uma atitude bem séria. Não venham com a história de que um partido só de mulheres é segregação de género. O que está a acontecer, repito, feito de forma camuflada, é a verdadeira segregação praticada por partidos que nos têm desgovernado. Para terminar, este Parlamento não presta. Só discutem a vida uns dos outros. Cuidarem dos problemas dos portugueses é pouco. Mas quando fazem uma legislação, regra geral, é para protegerem a um amigo do partido ou aos seus familiares. Acho que isto já chega de incúria.
2: Vamos ver.
0: É governos uns atrás dos outros e ninguém toma a mão disto. Hum?
2: Vamos ver o que é que vai acontecer daqui para a frente.
0: Nós vamos insistindo.
2: É verdade. Bom, e depois da estrada, vamos para locais talvez mais simpáticos. Beriberi, o que é isto e porquê é que as pessoas se queixam? Porquê é que acontece? Isto era no tempo quando nós andávamos nas caravelas, não é?
0: É a falta de vitamina B1. É mesmo, é precisamente este tipo de patologia. É a tiamina. Existem praticamente muitos alimentos. E quando esta está carente, o assunto pode-se começar a tornar preocupante. Haverá excesso de bebidas alcoólicas. O alcoolismo é uma delas. Haverá alguma má absorção do intestino? Temos que ver as causas. Podem estar aqui várias situações para que esta vitamina falte, que não há lógica para ela faltar. Pois medicamentos ricos nesta vitamina, temos como, por exemplo, a aveia, a cevada, a gema de ovo, as abóboras, os quiabos, a couve-flor, o milho, as amêndoas, as ervilhas também, podem ser comidas até com os ovitos, como as gemas de ovo. E, se quiser, ainda tem o molho Super Sol, que é rico nesta vitamina.
2: Ainda é comum o beriberi?
0: De vez em quando ainda aparecem pessoas com falta desta vitamina, precisamente para as causas que eu apontei.
2: Ah.
0: Ou há uma deficiência no tubo digestivo, sobretudo no intestino, para não absorver.
2: Uhum.
0: Ou então o alcoolismo é muito responsável por ela, excesso de álcool.
2: Ah, muito bem.
0: Para o seguinte, a pessoa que tem este problema, para já, e durante um tempo largo, nem um cheiro do álcool, que é aqui, as pessoas alcoólicas estão muito sujeitas à falta desta vitamina.
2: E porque se falou em vitaminas, eu pergunto, quais são os sintomas da falta de vitamina B12? Pode ser dor de cabeça, fraqueza, irritabilidade ou oscilação de humor? Isto pode acontecer?
0: Ah, acontece garantidamente uma, ou para não dizer quase todas. Anemia, a falta da vitamina B12 leva à anemia. Pode levar também à quebra de plaquetas. E tudo aquilo que acabou de dizer depois é uma constante. A pessoa não tem forças, não tem energia, porque as anemias provocam isto.
2: Então, agora, porque a anemia, pode-se comer beterraba? Vai colmatar alguma situação ou nem por isso?
0: A vitamina B12 nós encontramos na beterraba, bastante, encontramos no tomate, aliás, também encontramos a vitamina B12 praticamente em quase todos os alimentos.
2: Uhum.
0: Em muitos alimentos, queria eu dizer. Na chama de ovo, há aqui um assunto que eu tenho que falar, que é muito importante. As pessoas do grupo sanguíneo O não podem ser vegetarianos. Precisam de carne vermelha uma vez por semana. Porque senão não fixam a vitamina B12. Há aqui uma reação química, de bioquímica no organismo. Se este grupo de pessoas, a não ser que tenha um progenitor em que lhe passou uma influência, um dos progenitores terá, e que lhe passou uma grande, grande carga do A. Ele tem o O, mas muito por dentro, como costuma dizer, é A. Uhum. Mesmo assim, esses a probabilidade de virem ter uma quebra da vitrine

0: vitamina B12, se não comerem, mais que não seja ovos e refiro-me à gema, garantidamente vão ter problemas com a B12. As pessoas do grupo O não podem ser vegetarianas. Basta comerem carne uma vez por semana, é mais que suficiente, mas é a carne vermelha, não é a carne branca.
1: Uhum.
0: Podem comer a carne branca, se gostarem, porque o grupo O é um grupo que é caçador, coletor, por conseguinte é um grupo que tem que, na sua essência, comer carne. Agora, os restantes grupos, em princípio, podem ser um pouco mais vegetarianos. O grupo B também, de vez em quando, tem que absorver carne vermelha, sobretudo o borrego ou o carneiro, de quando em quando, já não será com aquela necessidade imperiosa que tem o grupo O. Quanto lá, pode ser vegetariano, em princípio, praticamente vegetariano, até em alguns casos até vegano. Caso contrário, chama a atenção que a vitamina B12, quando há falta, temos muitos problemas de saúde. Vamos ter muitos problemas de saúde em cadeia. Inclusivamente as células cancerígenas, por falta desta vitamina, podem se disseminar. Mas também, hoje em dia, há a moda das vitaminas.
1: Sim. Suplementos? E está a falar em suplementos? Sim.
0: E o excesso de vitaminas provoca cancro pulmonar.
1: Ah, então, e também o suplemento do magnésio, isto faz alguma coisa aqui em fraqueza, em irritabilidade, em dores de cabeça?
0: A falta de magnésio no organismo, vai provocar problemas musculares, e sobretudo ao nível cardíaco pode ter uma grande palavra a dizer. Fazer uma suplementação de magnésio em Portugal é importante. O selénio e o magnésio, porque nós temos carência destes dois minerais. As tâmaras de Israel ou da Tunísia são ricas nestas duas coisas. Eu consigo ter uma forma das pessoas se fazerem uma suplementação sem ter a necessidade de estarem a tomar isto diretamente. Porque o magnésio, que podemos tomar, atenção, quando se toma magnésio é preciso tomar a infusão de quebra-pedras. O magnésio vai sempre em excesso de fazer alguma litíase renal.
1: Mas há vários tipos de magnésio, não é?
0: Eu refiro-me a todos os tipos de magnésio.
1: Ah, okay.
0: O magnésio no rim tem uma palavra a dizer muito grande, do ponto de vista nefasto. E por conseguinte, os citratos, não sei o quê, todas as formas de magnésio, enquanto escolham lá, que lhes dê mais jeito, por excesso, vai garantidamente criar litias renais. E por conseguinte, eu aconselho quem toma magnésio, tomar infusões de quebra-pedra. Uma infusão de quebra-pedras é muito amarga, junta-lhe um pouco de stevia, que é para ficar a coisa mais apaladada.
1: Certíssimo. Bom, e para já, sobre vitaminas estamos conversados, falamos agora da berinjela. A berinjela
0: esta
1: parece
0: plantinha
1: que não é comum a todos os grupos sanguíneos, certo?
0: É verdade, o grupo O não a deve ingerir, mas é excelente para o grupo B. Eu costumo dizer que a berinjela é a abóbora do grupo B, porque o grupo B também não deve comer abóboras. Esta plantinha é originária das Antilhas, também da África. Em cataplasmas, por exemplo, escaldadas e aplicadas, têm propriedades resolutivas, em infecções de pele, picadas de mosquitos. Também a infusão dela, a cozedura da berinjela, tomar o líquido, melhora e ativa a secreção urinária, consiste ajuda a eliminar os cálculos da bexiga e da vesícula. Cá está, um suco também para complementar aquilo que nós há bocado falámos, de excessos da toma de magnésio, ou a toma de magnésio, não é só por excesso, vai ajudar as litias, as pedras que podemos ter assim, para que nos percebam melhor, sobretudo dos rins. Ao pequeno almoço, tomar umas duas ou três boas colheradas de sopa de berinjela, batido com água, pode ser um riquíssimo produto para tratar o colesterol, triglicerídeos e diabetes. O ácido cafeico e flavonoides ajudam a combater o envelhecimento, também facilitam bastante no tratamento ou no impedimento do cancro do intestino, tem propriedades antimicrobianas, conseguinte, tudo quanto seja, é um bom limpador do nosso organismo, também neste sentido. E, para terminar, lembro que o grupo O não deve comer esta planta.
1: Por isso, a berinjela somente para o grupo A, B e AB.
0: O grupo A. Há pessoas do grupo A, se tiverem alguma mistura de O, também não gostam da berinjela.
1: Eu
0: o organismo a dizer, não metas cá dentro isto, não é a minha praça.
1: Eu detesto berinjela.
0: Detesta?
1: Detesto.
0: E é do grupo A.
1: Sim, mas os meus pais são grupo O.
0: Pois, está a ver?
1: É, detesto.
0: Está a ver que a natureza é sábia?
1: Acho aquilo super amargo, horrível, horrível.
0: Por conseguinte, a berinjela para o grupo O, eu também a detesto. Sou grupo O, não é fruto que se cheira, como eu costumo dizer.
1: Exato.
0: Porque a berinjela é um fruto.
1: Pois, acredito que seja, mas é um fruto muito mau.
0: As pessoas conhecem que a berinjela é um fruto.
1: Ah, mas sabe
0: flor,
1: muito mal.
0: É o seguinte, forma-se depois de uma flor.
1: Uhum.
0: É utilizada como legume, não deixa de ser cientificamente considerada um fruto.
1: Uhum. Muito bem, doutor. Bom, e parece que hoje já estamos subejamente informados. Vamos embora para voltarmos de hoje a 8 dias.
0: Subejamente nunca estamos.
1: Sim, mas
0: o tempo da rádio é que nos limita.
1: Mas também é quando é muita informação, também não se consegue absorver tudo.
0: Absorver.
1: É?
0: É. Com o seguinte, olha, foi um prazer estar consigo, para os nossos ouvintes, e até para a semana.
1: Até para a semana.
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1: Se por acaso necessita de algum conselho, Dr. Fernando Figueiredo, ou, quem sabe, do Dr. Paulo Lourenço, alguma dúvida, ou até do Dr. Jorge Cos, pode ou deve ligar ou enviar mensagem para o 917-226580.

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0: E agora está na hora do Minuto Verde.
1: Minuto Verde, uma parceria com a Ágora Associação Ambiental. A produção de roupas novas requer uma quantidade significativa de recursos naturais, como água e energia. Optando por roupas em segunda mão, ajuda a preservar esses recursos preciosos, que são essenciais para o futuro do nosso planeta. Além disso, o fabrico de roupas envolve frequentemente produtos químicos prejudiciais que poluem o meio ambiente, o que pode ser evitado ao escolher roupas usadas.
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0: Estamos quase de saída desta nossa primeira parte da segunda hora do Ponto de Encontro. Fique connosco, esteja onde estiver, a viajar, a passear, a descansar ou até, quem sabe, a trabalhar. Por aqui pode ouvir boa música.

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3: Sou eu e dou-lhe as boas-vindas para a nossa última parte.
4: É

0: vazia.
1: E agora, não vamos perder mais tempo, vamos já receber a Isa Tudela e a linha Deco.
2: Saudações a todos os consumidores que acompanham mais uma rubrica em parceria com a Deccentrum. A partir de 31 de julho e de acordo com a Diretiva Europeia, os consumidores deveriam beneficiar de um acesso mais fácil à reparação de produtos como aspiradores, máquinas de lavar a roupa, frigoríficos ou equipamento eletrónico. Porém, em Portugal, essa diretiva ainda não foi transposta, nem há sinais de que o processo esteja em curso, ou seja, no presente nada deverá mudar. Esta diretiva estabelece um conjunto de regras que pretende promover e facilitar a reparação de bens, incentivando a um consumo mais sustentável. Destaca-se aqui a introdução de um novo direito à reparação, que permite aos consumidores que possam solicitar reparações diretamente ao fabricante, caso o defeito surja ou se torne aparente fora da garantia. A obrigação de reparação dos produtos aplica-se sempre que existam requisitos de reparabilidade previstos na legislação europeia de concessão ecológica, abrangendo aqui então as máquinas de lavar a roupa, a máquina de lavar e de secar roupa, máquinas só de lavar a louça, frigoríficos, ecrãs eletrónicos, equipamentos de soldadura, aspiradores, telefones, tablets, telemóveis ou servidores. Com a implementação destas novas regras, os consumidores poderão aceder mais facilmente a peças sobressalentes, manuais de reparação e informações, solicitar aos fabricantes que reparem os seus produtos quando o defeito surgir após o fim da garantia legal, portanto dos 3 anos. Neste caso, os fabricantes têm de o fazer gratuitamente ou a um preço razoável e ver a garantia legal também prolongada por mais um ano, caso optem por reparar em vez de substituir um produto avariado durante a garantia. Os consumidores poderão também optar por recorrer a oficinas de reparação independentes, sem perder os seus direitos, sendo que os fabricantes não podem recusar-se a reparar este produto pelo facto de já ter sido reparado por outro reparador anteriormente. A DEC considera que faltou efetivamente ambição às medidas e que poderiam aqui tornar a reparação a primeira opção dos consumidores, e o real impacto desta diretiva na vida dos consumidores dependerá igualmente das medidas que sejam tomadas pelos Estados-membros para promover a reparação acessível. Tal como a DEC comunicou ao Governo, defendemos aqui medidas a adotar em Portugal que não se possam cingir só a campanhas de informação e que possam reduzir aqui os custos da reparação para os consumidores. 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A DEC, sempre consigo.
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0: Talvez dos maiores êxitos de Matias Damásio, Nosso Amor. Estamos na reta final deste ponto de encontro, mas claro que temos sempre a nossa amiga e convidada, a Isabel Costa.
1: A solidão é uma experiência humana complexa que pode ser sentida em diferentes momentos e contextos. Ela não se limita à ausência de pessoas em redor, mas está mais ligada à percepção subjetiva de isolamento e à falta de conexão emocional com os outros. Mudanças como a perda de um ente querido, o fim de um relacionamento, a mudança de cidade ou o facto de estar reformado podem desencadear a solidão. Fisicamente, doenças crónicas, deficiências físicas ou morar em áreas isoladas podem limitar a interação social. Paradoxalmente, a era digital pode aumentar a sensação de solidão. E o que fazer para superar a solidão? Comece, por exemplo, por participar em atividades comunitárias ou fazer parte de uma coletividade onde pode encontrar pessoas com interesses semelhantes. Manter relações regulares com amigos e familiares, mesmo que seja através de chamadas telefónicas ou videochamadas, pode ser benéfico. Praticar atividades que promovam o bem-estar, como exercícios, meditação e hobbies, pode ajudar a lidar com sentimentos de solidão. Mas em casos de solidão crónica, procurar ajuda de um terapeuta ou conselheiro pode ser essencial para desenvolver estratégias eficazes de combate. A solidão é uma experiência universal, mas a forma como cada pessoa a vivencia e lida com ela é única. Reconhecer e compreender a solidão é o primeiro passo para encontrar formas de superá-la e construir relações significativas e satisfatórias. Até para a semana.

0: Gostamos muito de estar consigo, mas temos que ir embora, pois também temos outras coisitas a fazer. Se gostou, pode desde já marcar na sua agenda para a próxima semana, neste horário, nesta sintonia, escutar o Ponto de Encontro. Se realmente está a gozar as suas merecidas férias, então que elas sejam ótimas. Aproveite, para o ano há mais, não é? Mas há que aproveitar este tempinho, usufruir em pleno deste tempo que passa tão rápido. Bom fim de semana, uma ótima semana e até 2 a 8 dias.
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0: chama Ana. Por aqui.
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10: São 4 horas. 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
5: Atualizamos a informação da semana passada com a jornalista Jody Pinto, na região de Trás-os-Montes e Alto Douro.
6: Quase 6 anos depois da venda das barragens da EDP, a autoridade tributária já liquidou uma primeira parte dos impostos reclamados no âmbito do negócio. Em causa estão cerca de 12,3 milhões de euros, imposto do selo pela transmissão das barragens. Felipe Ventura Alves.
7: Quase 6 anos depois da venda das barragens da EDP, a autoridade tributária já liquidou uma primeira parte dos impostos reclamados no âmbito do negócio. Em causa estão cerca de 12,3 milhões de euros de imposto do selo pela transmissão das barragens. A informação foi avançada pelo variador da Câmara Municipal de Miranda do Douro, Vítor Bernardo, que garante que os restantes impostos deverão ser liquidados em setembro.
8: Entretanto, a inspeção tributária, nós sabemos, a Câmara sabe que já foi concluída, tendo inclusivamente sido liquidado um dos impostos, o imposto do selo sobre a transmissão onerosa de bens, ou seja, sobre a venda das barragens em si, que corresponde a 12 milhões de euros, mais ou menos 12,3 milhões de euros. E as liquidações relativamente aos outros impostos devidos serão efetuadas em setembro.
7: O processo, no entanto, está longe de estar terminado. A EDP já anunciou que pretende contestar judicialmente as liquidações. O vereador admite que a cobrança poderá, por isso, demorar.
8: Por parte da EDP, as informações públicas que há é que não vão pagar as liquidações que lhe forem remetidas, uma vez que estão com o sentido de interpor uma impugnação nos tribunais administrativos. Quer dizer que a cobrança pode não ser tão rápida como estamos à espera, mas também pode ser rápida.
7: O Ministério Público tinha concluído em outubro do ano passado que a EDP e a Movera estavam obrigadas ao pagamento de 335 milhões de euros em impostos pela venda das barragens. Para Miranda do Douro, uma parte significativa poderá resultar do imposto municipal sobre as transmissões onerosas de imóveis.
8: Estamos a falar de milhões de euros, cerca de 20 milhões de euros. Uma Câmara que tem um orçamento total para um ano de 25 milhões de euros, 20 milhões de euros representam seguramente mais que um mandato inteiro, mais 4, 5 ou 6 anos de investimentos de capital.
7: Também o Movimento Cultural da Terra de Miranda considera este um passo importante, mas deixa um alerta: só haverá vitória definitiva quando os impostos forem efetivamente cobrados.
9: Nós sentimos-nos naturalmente com a razão, mas orgulhosos por manter essa razão e por levá-la contra todas estas contrariedades que tivemos no caminho, até que finalmente sejam liquidados os impostos. Mas atenção, estamos a falar que a vitória final chegará apenas quando forem cobrados os impostos. Esta nota de liquidação não implica a sua efetiva cobrança.
7: O Movimento Cultural da Terra de Miranda defende que as receitas, caso sejam efetivamente cobradas, poderão financiar investimentos importantes para o concelho.
9: Desde o primeiro momento, o Movimento Cultural da Terra de Miranda preparou e apresentou já a diversas entidades o Plano Estratégico da Terra de Miranda, onde são citados alguns investimentos reprodutivos que podem ser feitos na Terra de Miranda.
7: Para já, o município de Miranda do Douro celebra este passo, depois de uma luta considerada árdua, mas continua a acompanhar o processo e prepara-se para uma nova batalha nos tribunais. O Movimento Cultural da Terra de Miranda deixa ainda um agradecimento a todos os envolvidos no processo e aos mirandeses pela confiança depositada.
6: A autoridade tributária antecipa-se ao prazo do Ministério Público e avança agora com a liquidação dos impostos. A EDP discorda desta decisão, recusa o pagamento e insiste em levar o diferendo para os tribunais. A Câmara Municipal de Mogadouro já pediu ao Instituto da Mobilidade e dos Transportes a abertura do concurso para a instalação de um centro de inspeção técnica de veículos no concelho. O requerimento foi apresentado a 14 de agosto, depois da entrada em vigor do Decreto de Lei nº 132/2026, que alterou as regras da localização destes equipamentos e passou a permitir a sua instalação em municípios de baixa densidade sem centro de inspeções. O presidente da Câmara Municipal de Mogadouro, António Pimentel, explica que a autarquia já fez o pedido ao IMT.
10: A verdade é que veio alterar o regime jurídico da localização dos centros de inspeções, o que permite que neste momento, de acordo com a Lei 132/2026, possa ser instalado um centro de inspeções no município. Aquilo que era a responsabilidade do município está feita, que foi requerer ao IMT que abrisse concurso para a criação do centro de inspeções em Mogadouro, porque agora a lei determina que o IMT terá, creio que, 90 dias após a apresentação do requerimento à autarquia para proceder à abertura de concurso público.
6: A autarquia aguarda agora pela abertura do procedimento pelo IMT. O presidente da Câmara diz não ter ainda indicação sobre uma data concreta, mas admite que o prazo previsto na legislação deverá ser cumprido.
10: Apresentamos o pedido dia 14

0: particulares, empresas e instituições para outros concelhos para realizar inspeções aos veículos.
1: Aquilo que eu não tenho dúvidas é que no concelho irá ter um impacto extraordinário por duas vias, quer por quem vier de fora fazer a inspeção no Moedouro, mas também pela grande valor, grande importância nas despesas que os empresários e pessoas individuais têm em fazer deslocar frotas daqui para Macedo Cavaleiros ou para Moncorvo, não é? Imagina, a Câmara Municipal com 100 viaturas tem que me enviar quase uma por dia fazer a vistoria. É a deslocação da viatura, é o combustível e é o funcionário. Veja a misericórdia com 100 viaturas. Veja empresas com alguma dimensão. É evidente que isto tem uma repercussão imensa e acho que é uma boa decisão do Governo permitir que o mercado funcione, que as coisas se localizem onde efetivamente se justificam.
0: A Câmara Municipal refere ainda que existem empresas com espaços na zona industrial de Moedouro que poderão ser utilizados para a instalação do equipamento.
1: Existem até empresas com espaço já disponibilizado até para esse efeito, não é? Já havia sido disponibilizado há muito tempo, mas como a lei não permitiu, não avançou, não é? Agora, efetivamente, não temos muitos lotes, não temos lotes já para além desses que estão atribuídos já disponíveis, mas isso é uma das responsabilidades dos concorrentes.
0: Depois da abertura do concurso, a concretização do projeto ficará dependente da apresentação de candidaturas por entidades privadas interessadas na instalação e exploração. O Conservatório Regional de Macedo Cavaleiros vai ser objeto de estudo no âmbito do projeto ECOS, promovido pelo Centro de Investigação Transdisciplinar em Educação e Desenvolvimento da Universidade Politécnica de Bragança. Maria João Canadas.
2: O projeto tem como subtítulo Conservatório Regional de Macedo Cavaleiros, um estudo da implementação e do impacto sociocultural do ensino artístico especializado em música, e pretende analisar o impacto da criação do Conservatório na sociedade, bem como perceber de que forma esta instituição pode contribuir para a fixação da população. O primeiro passo será o estudo das práticas artísticas musicais aplicadas do ponto de vista pedagógico e sociocultural, como explica o investigador principal, Tiago Maladoso.
3: É isso que vamos fazer. Vamos explorar de maneira científica, de acordo com todo o rigor metodológico que isso exige, vamos explorar quais são essas práticas pedagógico-musicais, como é que a comunidade integra-se no conservatório. Em última análise, como é que o conservatório pode colaborar com a fixação da população na região, uma vez que não é mais necessário deslocar-se para ter acesso a esse tipo de ensino com qualidade, e até que ponto este projeto poderá eventualmente até mesmo servir de modelo para outras regiões que tenham características semelhantes do ponto de vista histórico e social.
2: O estudo considerado pioneiro vai começar em setembro e terá a duração de 12 meses. Nos primeiros meses será analisado o processo de criação do conservatório e o desenvolvimento da instituição. Para tal, serão trabalhados dados quantitativos e qualitativos.
3: Como eu disse, vamos analisar esses documentos, vamos procurar entender quais foram as atividades que foram realizadas nestes dois primeiros anos, quais são as atividades a serem realizadas no próximo semestre, que inicia agora em setembro. Vamos procurar compreender quantos estudantes é que foram matriculados, quantos docentes é que há, qual é a distribuição geográfica, a faixa etária, quais foram os dados relativos a crescimento da diversidade, por exemplo, de instrumentos ou de formações instrumentais que são trabalhadas, ensinadas. E de um ponto de vista qualitativo, também vamos, aí sim, com a nossa equipa de investigação, observar a sala de aula. Esse é um grande interesse que temos, porque somos todos educadores musicais, afinal, e temos interesse de conhecer, literalmente, como é que têm sido feitas as diferentes abordagens pedagógicas de ensino dos diferentes instrumentos e dos grupos.
2: A iniciativa conta com a colaboração de uma equipa internacional de investigadores. Integram o projeto Tiago Maladoso, doutor em Música e com pós-doutoramento em Educação pela Universidade Federal do Paraná, no Brasil, Simone Braga, doutorada em Educação Musical pela Universidade Federal da Bahia, e Vasco Alves, também doutorado em Música pela Universidade de Aveiro. Além desta equipa técnica, cerca de 80% do financiamento do projeto será destinado à contratação de um bolseiro de iniciação científica durante 6 meses, como acrescenta o investigador principal.

0: participar?
1: Este projeto é um projeto financiado pelo CITED e praticamente, digamos, 90% do valor que esse projeto receberá para o seu funcionamento será utilizado para a contratação de um investigador, que será um estudante do curso de mestrado, justamente ali da Universidade Politécnica de Bragança, que integrará a equipe de investigação durante 6 meses e, portanto, é alguém que também poderá contribuir muito com o olhar para este projeto e que acabará por sair com uma formação para investigação muito interessante, porque é uma pessoa que vai ajudar nas etapas de análise de dados, de exploração, de recolha de dados. Então, tudo isso será também uma mais-valia do nosso projeto do ponto de vista formativo.
0: Uma das formas de investigação será com a realização de entrevistas.
1: E vamos também, ao longo destes próximos meses do projeto, trabalhar com entrevistas a professores, a encarregados de educação, aos jovens, aos adultos maduros, que também fazem parte da população envolvida no conservatório, além de pessoas relacionadas às instituições parceiras do conservatório. E com isso tudo é que pretendemos elaborar um grande cenário de como é que essas atividades têm sido implementadas, como é que elas têm vindo a crescer, para aí sim podermos, na nossa análise com este cenário mapeado, entender de que modo é que isso poderia colaborar para a implementação de outros casos em outras regiões com características semelhantes.
0: O projeto não vai acarretar qualquer encargo financeiro para o Conservatório. O diretor artístico e pedagógico, Vasco Alves, também um dos investigadores do projeto, sublinha que a componente científica permitirá desenvolver reflexões estratégicas e reforçar potencial da instituição de ensino.
2: Do ponto de vista do conservatório, é uma mais-valia porque o conservatório, nos seus estatutos, tem também a dimensão científica. Tem, naturalmente, a pedagógica, a artística, a social e tem também a dimensão científica. Portanto, é uma maneira de não só contemplarmos esse pilar também da nossa ação, mas também de nos articularmos com instituições do território como a Universidade Politécnica de Bragança. Portanto, é um projeto que não tem qualquer encargo para o conservatório, não tem qualquer compromisso e, pronto, é uma mais-valia para nós porque nos coloca como objeto de estudo e só nos pode engrandecer, não é?
0: O projeto conta com financiamento de 8 mil euros através do Centro de Investigação Transdisciplinar em Educação e Desenvolvimento, com apoio da Fundação para a Ciência e a Tecnologia.
3: Um projeto que pretende analisar o impacto da criação do CRMC na sociedade e a ser também um fator de fixação da população do centro.
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11: 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Durante a maior parte do tempo, não nos damos conta que tudo o que nos acontece faz parte de uma minuciosa e complexa rede de acontecimentos definidos pelas escolhas que fazemos. À medida que escolhemos, veremos árvores crescer e darem frutos, enquanto outras irão secar e morrer diante dos nossos olhos. Isso é a vida. A vida é um jogo de escolhas. E essa é uma das coisas mais difíceis para administrarmos. A consciência que tudo o que acontece connosco é, pelo menos em parte, fruto das nossas escolhas. Devido a essa ideia, muitas pessoas tornam-se ansiosas, deprimidas e confusas, pois têm muita dificuldade em escolher o que é melhor para si em cada momento. Quando se dá um passo para a frente, inevitavelmente, alguma coisa terá que ficar para trás. Pense nisto e seja feliz.
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3: São 18 horas. 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
11: São 19 horas.
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6: Horas. Boa noite.
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10: Então, para si que nos sintoniza, muito boa noite, onde quer que esteja a sintonizar em toda a região norte, centro e sul do país. E através da internet, bem haja puxar desse lado em mais uma emissão fantástica no seu domingo. 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Mais uma emissão noturna no seu domingo, mais uma emissão fantástica dos seus
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Muito obrigado por continuar a acompanhar a nossa emissão em todos os domingos à noite. A sério.

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0: 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Viagem semanal aos outros tempos da música, aos outros tempos da rádio, na sua rádio do século XXI. 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

Ora bem, continuamos com o Max Mix. Na passada emissão tivemos a parte 1. Este Max Mix 5 em particular foi editado em duas partes. Aqui em Portugal não apareceu em caixa, mas lá depois foi vendida a caixa para as duas partes. Eu só tenho a caixa no Max Mix 4, se não estou em erro. Ou 3 ou 4. 3 é duplo, 4 é que tem a caixa. Foi lançado no verão de 1987, lançado 3 meses depois da parte 1. E porque são parte 1 e parte 2, as capas são a continuação de uma e outra. Se a primeira estavam num balão, estava ancorado sobre uma loja de discos, na segunda parte já estão a navegar precisamente com os discos.

0: Ora, neste verão houve muitas alternativas. Houve precisamente o Dolce Vita Mix com o Italo Disco. E claro, o Bolero Mix 2 a fazer concorrência permanente, da autoria de Raul Orellana. Nesta segunda parte vamos ouvir Italian Boys com Forever Lovers, o Selavi dos Tavares, Get Down on It de Kool & the Gang, o Up and Down de Eddie Addington, Ready for Love de Morgana, Plaza de Toros de Nvidia, o Fresh dos Kool & the Gang, as saudosas Mel & Kim Respectable, Company B com Fascinated, David Lyme com Bye Bye Mi Amor, Michael Fortunati com Into the Light, Into the Night, assim é que é, e Alan Cook com Running Away, é o que fecha. É a modificação de alguns estilos musicais, abrindo o leque ao Italo Disco, incluindo temas do Sabadell Sound e o Dance Pop de anos anteriores, como Kool & the Gang, The Common Arts e Kim Rose. Ainda um toque sequence pop dos Level 42 e o Freestyle Company B. Ainda o Eurobeat de Mel & Kim, ou precisamente Michael Fortunati e o som Hip Hop de L.I.F.E. e Blue Cabs. Sem mais demoras e sem mensagem no fim, apenas el artilheiro, Max Mix 5, volume 2, dá início à emissão de hoje dos
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1: Um pasto verde bonito. Como dizia o outro, nem uma vaca nem nada. Max Mix 5, a versão Mega Mix, segunda parte, no início da emissão de hoje dos...
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1: E agora...

0: dos melhores dos Stars on 45. More Stars. E antes das recordações, eu já andava em pulgas para passar isto. Já tinha falado. Este é o melhor de todos que produziram Boys Town Gang. E a verdade é esta, porque é mesmo a verdade. I can't take my eyes off you. Esta versão grande, praticamente um exclusivo aqui dos
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0: Ora bem, já sabe, está na hora, quando sai o ding-dong, é a altura de voltarmos para trás na música e no tempo. Ouvirmos os temas de outra altura, de outros anos, neste caso 69, e há tantos anos atrás, no espaço...
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0: Ora, muito bem, vamos ouvir, aliás, Cloverleaf com Time Will Show, os Family Dog com A Way of Life e, a terminar estes três temas, Jethro Tull.

0: Jethro Tull. E há quanto tempo que não via isto? Eu vi rei. Começámos com Cloverleaf Time Will Show e depois Family Dog com A Way of Life. Já me fazia falta esta flauta que ouvimos tantas e tantas vezes com Jethro Tull. Músicas que recordámos por aqui. Continuamos.
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0: Eles fizeram muitos sucessos, mas eu sei de alguém que, tal como eu, começa a pular quando ouve isto. Não é assim, meu amigo Helder?

0: É um álbum que tem o Seven Tears e uma carrada de outros temas, mas este Eldorado foi aquele que sempre nos fez bater mais o pé. Bom de ouvir, mas agora chegou a altura da nossa emissão, nesta primeira hora, de ouvirmos um tema que marcou as séries televisivas, e neste caso nos anos 80, coisas que também foram transmitidas por cá, num espaço a que chamamos de...
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0: Quatro elementos que estavam procurados pela lei, por um crime que nunca cometeram, e que eram contratados, eram soldados de fortuna, foi assim que foi recebido o título por cá, mas mais no Brasil do que propriamente por cá, mas os quatro faziam de facto maravilhas e iam à procura de fortuna, iam à procura de dinheiro pelos serviços que faziam, mas sobretudo iam para garantir justiça a muitos. E o B.A. Baracus, o Mr. T, era mesmo o mais notável de todos. The A-Team, este é o indicativo.
2: 10 years ago, a crack commando unit was sent to prison by a military court for a crime they didn't commit. 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

E já não está entre nós há muito George Pepper, John Hannibal Smith. O seguinte, conheceu o do Galáctica, o Galante, o Face, Dirk Benedict, e nas primeiras séries a jornalista que era desempenhada por Melinda Colleia. Maluco Voador, Dwight Schultz, e claro, o querido Mr. T.

Foram várias temporadas de episódios fantásticos. E, de facto, vocês lembram-se que o Mr. T não gostava de voar e, nessa altura, tinha que lhe dar coisas para que ele pudesse, enfim, voar da melhor forma, não ter problemas, e só acordava mais e bem mais depois, quando já estava justamente no sítio onde havia de ficar. E então essa compilação, vamos ouvi-la, já a segunda compilação do indicativo, mas que surge a partir da temporada 5.

Um dos papéis mais difíceis de desempenhar foi de Dwight Schultz, Alden McMurdo. Aqui já entra Eddie Valles, como Frankie Santana, um dos amigos dele. E também Robert Vaughn, Hunt Stockwell.

0: as músicas que fizeram parte do nosso imaginário, uma série tão querida que é esta da A-Team, ouvido e recordado aqui no
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0: Estamos no final da primeira hora dos
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0: E fechamos desta maneira com memórias descuidadas. Duran Duran. Até já. Vão estar em Portugal.

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3: São 23 horas. Boa noite.
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1: Mais uma vez, muito boa noite. Já passam alguns minutos da hora certa e também já estão satisfeitos os compromissos publicitários da hora. E continuamos nesta emissão da noite dos domingos, aqui na sua rádio. 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É a segunda e última hora da emissão de hoje dos
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1: Anos 70, Disco Sound e as Novos Sons. Sons que vêm da França. Sons de um grupo que já ouvimos por cá com um tema chamado Magic Fly. O Space é do mesmo álbum. Sugestivo para abrir agora, fasten seatbelt. Ponham o seu cinto de segurança, mas as colunas bem altas.

mais dois temas, este também é um dos grandes temas, mas mais dois temas que são conhecidos do público que gosta de Space, o Ballad for Space Lovers e o Tango in Space, também saíram em maxi single na altura. Space aqui na emissão noturna dos Filhos da Noite. E agora um tema, mais outro dos eletrónicos, e este aqui curiosamente serviu de indicativo indicativo de noticiário numa das rádios que nos transmite nesta noite. Vai trazer grandes recordações. Milkways. Galactic Reaction.

0: Magic Flight também foi, né? Mas este, o Galactic Reaction, foi o mais conhecido na altura, Milk Way. E depois para os títulos era o lado B do disco. Oh, boas recordações aqui nos...
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0: É para isso que estamos cá. Olha o outro, olha o outro. Ganymede. 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

são as modas da pista de dança. Ganymed. Emissão da noite dos domingos aqui nos Filhos da Noite. Não podemos evitar um grande grupo, o maior, se calhar, grupo dos anos 70 e um dos maiores faturadores de impostos para a Suécia. Só em vendas internacionais. Falamos do grupo ABBA. Tiveram vários sucessos. Em 1977 fizeram, talvez, um dos seus álbuns mais ecléticos. É precisamente o Eagle que vamos dar início ao programa. É precisamente o álbum The Album. É que vamos ouvir primeiro este Eagle e depois, logo a seguir, o maior êxito deste álbum, Take a Chance on Me, o ABBA. E para ser sincero, eu gosto disto mesmo. É mesmo o voar da águia.

0: Vamos ainda continuar a ouvir os ABBA em próximos temas, em próximas emissões, os álbuns dos ABBA, que temos aqui tudo, e por isso há vontade para passarmos grande parte dos êxitos. Outro grande grupo dos anos 70 foram os Bonnie M. Já tivemos aqui o Daddy Cool, já tivemos aqui o Sunny, o Take the Heat Off Me. Vamos ter a abrir o programa o próximo, o famoso Night Flight to Venus, agarrado ao Rasputin, as duas coisas juntas. É apenas a versão disponível no álbum Night Flight to Venus, é na próxima emissão. Mas para já ouvirmos um dos seus maiores sucessos, este é tirado do álbum Love for Sale.
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Os Boniem por cá e para a semana o programa arranca justamente com Night Flight to Venus, música que vinha da Europa na altura e que enchia as rádios e também as pistas de dança. E em particular muita música destas três holandesas. Bem apelidadas de Love. My Man.

Das três, era a Rosa Habibi, aquela que mais me fascinava. Love My Man, por cá na emissão da noite. E então, algo que marca em termos de uma dança, o Comparsita era conhecido noutras versões, mas em disco sound, só com estas holandesas, Ginny and the Flamboyants.

disco está a gasto, nota-se. O que vale é que eu tenho duas ou três cópias disto, portanto haverá cópias melhores. Movimentando esta noite, o indivíduo que pertencia aos Box Tops, mas que depois, e um tema que foi sucesso em 1971, mas que depois, na altura do disco, tomou outra dimensão musical. Mammy Blue, conhecido, não era? Phil Trim deu a volta a isto em 1978.

0: Phil Trim no seu melhor, mas bem diferente do Mami Blue que nós conhecíamos, não é? A caminharmos rapidamente para o final da emissão de hoje dos
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0: temos ainda a oportunidade de ouvirmos, como já começa a ser habitual, a Maria e a Maite.
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As Bácara. Mais um dos sucessos, Sorry I'm a Lady, dos muitos que tiveram. Estas bailarinas tornadas cantoras e que tiveram muito, muito sucesso mesmo. E agora esta rapariga que era das poucas baixistas que eu conhecia. E cantava. Gila. Antes do Bend Me, Shape Me, foi este Elf.

Camila. Help! A música que vem da Europa. Quase no final do programa ainda vamos ter tempo de ouvirmos este grande sucesso de um cantor francês chamado Nicolas Perrac. Não tem nada a ver com a música de dança, mas que rodou bastante na rádio em Portugal. Sim, sim, chama-se Le Vame Sol. Lembras disto? Mesmo praticamente na reta final dos Filhos da Noite.

0: Levamos o Nicolas Perrac. E vamos fechar da melhor forma o programa. E com este tema que foi o meu indicativo quando, com 16 anos, eu fazia o Espaço Jovem numa das rádios que nos transmite, de facto, a Rádio Altitude, sextas-feiras à noite. E eu escolhi este tema para servir de indicativo a isso. E não estou nada arrependido. Tantos anos depois, passo com emoção. Fechamos o programa com Capuano e a versão Capuano.
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3: É meia-noite. Boa noite.

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2: Ora, muito boa noite a todos os nossos ouvintes, sejam bem-vindos às Ondas do Jazz. Eu sou Joaquim Santos, vou estar convosco até à 1 da madrugada.

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5: É uma hora. Boa noite.